0: 9:12.
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0: Obrigado!
1: Onze horas, 39 minutos.

0: Meia-noite, 13 minutos.
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0: Obrigado!
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De olho na hora, 30 segundos para 5, temperatura 17,5 graus. 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

0: Senhor, no silêncio deste dia que amanhece, venho pedir-te a paz, a sabedoria, a força. Quero olhar hoje o mundo com os olhos cheios de amor, ser paciente, compreensivo, manso e prudente, ver além das aparências teus filhos como tu mesmo os vês e não ver senão o bem em cada um. Fecho os meus ouvidos a toda calúnia, guarda minha língua de toda maldade, que só de bênção se encha o meu espírito. Que eu seja tão bondoso e alegre que todos quantos se achegarem a mim sintam a tua presença. Reveste-me de tua beleza, Senhor, e que no decurso deste dia eu não te ofenda e que eu te revele a todos. Amém.
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2: Alegria que damos início ao nosso programa.

Seja bem-vindo, bem-vinda. A programação vai começando. Segunda-feira, 20 do mês de julho de 2026. A fase da lua é crescente. Ela vai ficando grande, vai ficando bonita, linda, majestosa. Pois bem, hoje, dia do amigo, dia internacional da amizade. Dia nacional do biscoito. Também marco registrado quando o homem chegou à lua. Foi num 20 de julho. E é o dia internacional da lua. Dia internacional do xadrez. Dia Pan-Americano do Engenheiro. Ok, chega mais. A partir de agora e até às 7, o Amigão das Madrugadas vai te fazendo companhia nesse primeiro momento do dia. Para que você possa interagir com a gente, trazer o seu recadinho, seu bom dia. As mensagens de texto via WhatsApp, preferencialmente, mas... caso esteja na estrada, a propósito, pode ser você quem irá reportar as informações. Como está a situação aí depois do vento? 3742-1090, para que você possa, então, deixar o seu recadinho por aqui. 3742-1090, mande a sua mensagem via WhatsApp. Vamos trazendo um maxixe, maxixe sambado. Banda 0800, quando 5 horas, 4 minutos.

0: horas com 7 minutos. O programa só começou. Bem-vindo, bem-vinda. A programação do Alto Astral vai ficando melhor. Quanto mais você interagir, expandir o seu alô, a gente vai entendendo que vai ecoando a nossa proposta. Chega mais, vem pra cá, vem!
1: O bom dia do amigão,
0: oi, oi.
1: Das madrugadas.
0: Bom dia, bom dia!

Alô, alô, você da área da saúde. Para quem entende a sua missão no transporte dos passageiros que vão felizes pela recuperação da saúde. Deus abençoe. É o nosso amigo que transporta estes pacientes. Um carinho especial, um reconhecimento pela dedicação. Noites ou então madrugadas. Com sacrifício. É um trabalho do âmbito profissional de quem representa muito. Eu quero agora deixar um bom dia para ele. Um grande amigo e nos traz a informação, inclusive, é, Márcio? O Bob da Saúde, como queira, mais conhecido como Bob, aqui de Sobradinho, rumando a Candelária, tá limpo aí? Tá tranquilo, sem neblina? O que é? Nessa época do ano e nessa hora, por exemplo, um tanto incomum, né? Quase sempre há neblina. Muito bem, obrigado, Márcio, pela carona. E esse reconhecimento para ti. Mas enquanto vai relampeando, fazendo barulho, vamos nos organizando para o dia. Os devidos cuidados para quem precisa tomar a estrada. Bem sabemos que quando chove, é a situação onde há os buracos na rodovia, quando os mesmos submersos e a gente não conhece o trecho, é um risco muito grande. Ok, dado o recado, Antônio é de Esteio e já cedinho também madruga com a gente. Nesse bom dia que nos traz, que não nos falte ânimo, força, fé. E lembremos-nos tudo, se pode, naquele que nos fortalece, Jesus Cristo. A Ele toda honra e toda glória. Jurema, igualmente cedinho acordou. Oi, Jurema. Nesse bom dia, extensivo a toda a sua família, amigos e amigas. Muito vento, né? E a chuva até não foi tanto. Deixando carinho para Antônio, para Ana, para os irmãos da Lagoa Bonita. Igualmente vai para Andiara, para o Hélio e todos os demais que acompanham o programa. Oi, Edi Ibarama, bom dia, alegria cumprimentá-la. Vamos começando bem o dia, não é? Claro que sim, para quem já no seu chimarrão, outros gostam de um cafezinho, um chazinho, coisa aí do gênero enquanto você vai se entretendo com a boa música, ou tá na cama ainda fazendo preguicinha,

Jaqui, Jaqui, o amigão das madrugadas, quando são 5 horas e 17 minutos. Quem tem propósito não para, e você tem propósito. Bora! Dalira, bom dia, pela amizade. Hoje, Dia Internacional da Amizade. Opa! Para todos os nossos amigos, amigas, que muito representam. Afinal, rádio é a maneira de nós nos conectarmos com boas energias. Quem tem um amigo tem um grande tesouro. Avante, meus queridos, tem mais música, tem mais recados. Elise, Lenise e Gerson, é no Taboãozinho que vai a Jacuí ecoando nessa hora da manhã. Segundou, show preguiça, bom dia para nossa amiga ouvinte Rosa Lourdes de Barros. Seja um ótimo dia, boa semana também ao amigo Roque Rodrigues. Começando bem o dia de alto astral e com um bonito chimarrão preparado. Alô Solange, como é que tá o Leandro? Tudo bem, Leandro? Seja uma semana ricamente abençoada. Valeu, obrigado por nos permitir interagir com vocês no dia a dia, tornando ainda mais o dia do amigo. Essa preciosidade. Ei, ontem esteve de aniversário o Leandro. O Leandro, parabéns, saúde, felicidades. 5 horas 19 minutos. É Deus na frente, a gente segue com confiança. Foco no hoje, fé no amanhã. Vamos lá, meus queridos, está na hora boa do dia. 5 horas 19 minutos, meu querido Orlando, também a você. O nosso alô, o nosso bom dia. Uma valsa para fazer com que esse momento seja mais tranquilo. Só não vale cochilar. Banda Alegre vem chegando com um pupurri valseado. É, mas esse daqui não é um pupurri valseado, não. É, esse daqui vai bem para uma rancheirinha, né? Então vamos fazer o seguinte, vamos trazer, eu quero uma valsa. E uma valsa vem tocada com as cinco frites. Rotten Rosen.

Esse é o Shot do Vesgo com a 0800. Agora são 5 horas e 25 minutos. E o teu Shima? Tá de primas, é? Tá de boas. E aí, nega, cedinho, cedinho, acordando. Já sintonizou na proposta? Tá de boas energias. Gratidão, valeu. Paz, saúde, muita luz. É uma amizade bonita através do rádio. A gente tem esse enlace com tantos amigos e amigas. Sentimos a falta quando vocês não mandam na mensagem, mas a gente sabe que, mesmo quando não envia na mensagem, há uma grande chance de estarem a acompanhar, a vibrar do outro lado do rádio, sabendo que a conexão não importa pela distância, mas ela se dá num prisma onde a força espiritual da amizade é muito mais. Olha aí, sintonizou, Renata, Albardão, Rio Pardo. Bom dia! Tem mais, Jackson de Santa Maria. Diz aqui, chovendo. Enquanto vai se preparando, vai se organizando para ir ao trabalho. Puxa vida, Santa Maria com um marco importantíssimo na construção civil. Você também integra a equipe na construção daquele prédio, é? Arranha-céu, mais alto de Santa Maria, 48 andares, já pensou? Bora lá! Bom dia! Uma assinatura importante de cada um dos que integra essa equipe dos construtores. Daqui a pouco mais você vai ouvir com a gente a valsa dos namorados com os atuais, deixando carinho para a esposa Celita Flores. Valeu! Alô, alô, Idevônia no Passa Sete. Alegria cumprimentá-la, querida. Boa semana! Tem mais Rosane da linha Quinca. Oi, Rosane! Bom dia! E assim há outros tantos que vão aos poucos manifestando no seu alô, no seu bom dia. É o que nos faz bem, nos motiva. Se eu lhe perguntar o que lhe traz motivos para acordar cedinho, avante então, meus queridos, é hora de mais música. Da bandinha à valsa, mais uma com a 0800, fechando essa primeira meia hora.

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3: Entre um cafezinho, um chimarrão, chá. O que é que você gosta? Vai saboreando aí enquanto o radinho vai falando, vai comunicando. Uma semana que será marcada ainda pela instabilidade. Olha, mais do que estava previsto. Ainda graças a Deus, não tem acontecido de maiores danos. Bom, hoje, amanhã e quarta-feira ainda segue com a instabilidade. Depois já o alinhamento, sol entre nuvens e as temperaturas estarão entre 11 e 17 graus. A situação atípica foi esses dias de calor intenso e essa situação onde em alguns municípios sim teve prejuízos, com os fortes vendavais e granizo. Meu caro amigo Marciano, bem verdade que a verdadeira sabedoria está em sabermos tirar pleno proveito das situações da vida, até mesmo nas fases menos boas. Sem dúvida. Valeu, Deus abençoe e ilumine sempre seus caminhos, essa pessoa maravilhosa. Continue a dar amplitude ao bem, à preciosidade, da bondade, à amizade, o ser família, essa busca constante de se aperfeiçoar. Tem mais. Curtindo na programação, o amigo Arnildo Beck, no Uruguai. Alô, meu caro, pra você e sua família igualmente.

em Albardão Rosena. Salve, salve, Loi, Loi Vendel. Ainda debaixo das cobertas, mas pra ver se fica mais bonito. Valeu, valeu. Renate Chico Rahor. Salve, salve, meus caros. Ok, longe ou perto, o amigão das madrugadas vai encurtando distância, comunicando num oferecimento. 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

A trilha musical no teu amanhecer de segunda-feira vai tendo sequência. Enquanto você vai se organizando para o seu dia, 37421090, envia sua mensagem via WhatsApp. A valsa dos namorados, linda valsa pelos atuais.

de na ordem alfabética, não. Onde está a valsa? Bom, enquanto não localizo a valsa, vamos fazer o seguinte. A banda PF no bailão vem chegando com Santa Maria do Brasil. A bonita canção que exprime a fé, a devoção. Enquanto vai tomando seu chimarrão, se organizando para o seu dia, ou para quem já na labuta, vai entendendo a grandeza que representa esse esforço diário de você se melhorar, melhorar também a vida da sua família. Rapaz, mas que mexida, vou te dizer aqui. Não, nenhuma nem outra. Cadê? Mas vou puxar a orelha de quem fez aqui a mudança sem comunicar, né?

0: Isso.
1: Ok, agora sim, localizado na outra pasta. 18 para 6, fique ligado no horário, repita comigo, 18.

longe ou perto, vai dando Jacuí no teu rádio. Aqui o amigão das madrugadas, no Dia Internacional da Amizade. Agora são 5 horas e 49 minutos. Bom dia, bom dia. Alô, garotada. Daqui uns dias, pelo recesso escolar, vocês terão um pouquinho mais de tempo para então dormir um pouquinho mais, fazer as coisas com um pouco mais de liberdade no tempo. Enquanto, bora lá. Hoje já é 20 do mês de julho.

0: Vamos agora trazendo na homenagem para Isadora. Vamos ver, nos 15 anos. Isso, nos 15 anos, sábado. A neta da Edila de Ibarama. Bom dia, Isadora. Felicidade e saúde. Que tu possas ter discernimento, sabedoria, muita luz, paz, prosperidade. Deus te abençoe grandemente, em nome da avó Edi, mas também dos pais Solange, do Davi e dos pais, né? Todo mundo desejando um feliz aniversário. Valeu, parabéns, parabéns. Entrega teu caminho ao Senhor, confia nele e tudo ele fará. Feliz dia do amigo também para você, Devônia. Na telinha tem mais, tem recadinho chegando, tem um bom dia. Do Luciano, da Karina. Alô, meus queridos, bom dia. Boa semana. Sebastião, oi Sebastião, para ti e toda a tua família. No amanhecer, e ainda promete chuva. Alô, nossos amigos Andiara, Hélio, com carinho para toda a família, amigos e amigas. Gilmar, da entrada da Carijinho, bom dia, meu caro. Em Serraria Shine, é Luiz quem se liga. E assim outros tantos amigos e amigas. Alto astral no ar quando são 5h52. 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Para mais música, vamos conferindo. Banda Doce Encanto. 5:06. 17 graus, 3 décimos.
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Dois minutos para seis. Aqui, Jacuí. Bom dia, o amigão das madrugadas, começando bem. Mais uma semana, mais um dia. Vamos juntos? Sim, a festa está no ar.

0: Olha, a Copa do Mundo chegou ao seu final e na classificação a Espanha levantou o troféu. Ai, meu Deus do céu, hein? Que sufoco, Argentina, cadê o teu potencial? Bom, vamos então à classificação dos 10 primeiros. A Espanha leva o título, Argentina em segundo, Inglaterra em terceiro. Já no quarto lugar, a França segurou a classificação. A quinta posição, a Noruega. Sexto lugar, Bélgica. Marrocos também veio confiante, ficou em sétimo. No oitavo lugar, a Suíça. Nono, México. Décimo, Colômbia. E o Brasil? E os Estados Unidos? Pois bem, 11º lugar ficou para o Brasil. Que coisa! Que campanha foi essa? Mas os Estados Unidos? 12º. Depois, uma sequência aí. Ok. Reservou surpresas e mais surpresas. Mas só chega ao final quem for melhor, tem melhor atuação. Gente, 6 horas na manhã da segunda-feira e o tempo segue com instabilidade, segundo a previsão. Hoje, amanhã e quarta-feira, hoje mais barulho que chuva. Ok, vamos destacando agora quando 6 horas, 6 e 1, para ser mais exato, 6 horas e 1 minuto. Aqui, Jacuí, o amigão das madrugadas agora vem destacando quando vai badalando os sinos da matriz Nossa Senhora dos Navegantes, aqui em Sobradinho. O começo do dia muito bem representa no silenciar, na reflexão, meditação, no agradecimento. E a gente quer ofertar para você esse momento. Vem junto com o amigão, vem.
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0: confie no Senhor de todo o seu coração e não se apoie em seu próprio entendimento. Está em Provérbios 3, no versículo 5. Com a colaboração de Cláudio Antônio Westphalen. Vivemos em uma época em que somos incentivados a confiar apenas naquilo que podemos controlar, compreender ou explicar. Planejamos o futuro, fazemos cálculos, buscamos respostas para tudo. No entanto, a palavra de Deus nos convida a um caminho diferente. Confie no Senhor de todo o seu coração e não se apoie em seu próprio entendimento. Essa confiança é bem ilustrada pela história de Abraão, quando Deus o chamou para deixar sua terra e seguir para um lugar que ainda lhe seria mostrado. Abraão não recebeu um mapa nem todas as explicações. Recebeu apenas uma promessa. Humanamente, o chamado parecia incerto. Além disso, ele e Sara já eram idosos quando Deus lhes prometeu um filho. Tudo parecia contrariar a lógica e a experiência. Ainda assim, Abraão caminhou pela fé, porque aprendeu que as promessas de Deus são mais firmes do que as certezas humanas. A fé não nasce da nossa capacidade de compreender todos os caminhos de Deus, mas da confiança em sua palavra. Deus frequentemente age de maneiras que ultrapassam a razão humana. Na cruz de Cristo, por exemplo, aquilo que parecia derrota revelou-se a maior vitória da história. Onde o mundo enxergava a fraqueza, Deus realizava a salvação da humanidade. O entendimento humano jamais poderia imaginar um plano tão grandioso. Por isso, confiar no Senhor não significa abandonar a inteligência ou desprezar a sabedoria. Significa reconhecer que nossa visão é limitada, enquanto Deus vê o princípio e o fim de todas as coisas. Quando nossos planos falham ou quando as respostas não chegam no tempo esperado, continuamos seguros porque sabemos que nosso Pai Celestial permanece conduzindo nossa história com amor e fidelidade. Talvez hoje você esteja enfrentando uma decisão difícil ou vivendo um momento em que muitas perguntas permanecem sem resposta. É justamente nessas horas que Deus nos chama a confiar em suas promessas. Em Cristo, já recebemos a maior demonstração do seu amor. Se Ele entregou seu próprio Filho para nos salvar, também continuará cuidando de cada passo da nossa caminhada. Que o Espírito Santo fortaleça a nossa fé para que, mesmo sem compreender todos os caminhos do Senhor, possamos confiar de todo o coração e que a paz de Cristo guarde nossa mente, nosso coração, lembrando-nos de que Deus jamais abandona aqueles que nele depositam sua esperança. 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
16: Acordar cedinho só faz bem, bem, bererim, bem, bem. Segunda-feira, 20 do mês de julho de 2026. 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
16: Música boa, de uma época tão preciosa e ficaram tantas em nossa memória que hoje se torna nostálgico relembrar momentos.
18: Eu quero ver vocês cantando com os atuais.
16: Barco do Amor, lembra? Um dos clássicos.

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3: Oi, lindezas! Alô, criançada! Bom dia, 6h16. O pai e a mãe já acordaram, já prepararam um chimarrão pra eles, um cafezinho pra vocês, é? Alô, alô, Edi! Em Ibarama, nos fazendo companhia já desde cedo, bem cedo. E tem a Edi e o Mário, lá na linha Santa Cruz, Arroio do Tigre. Tempo feio, ai, ai, ai, ai, ai. Trovejando, mas antes tem a descarga elétrica, tem os relâmpagos, tem chuva. É hoje uma situação e que vai ter uma sequência de dias. Ok, vamos lá, sem medo de ser feliz. Não é o tempo que determina a nossa felicidade. Ok, a Jacuí FM vai tendo sequência no teu começo de dia. Boa semana, Renato, Marielle, já bem acordados também. Oh, muito bom. E a Dona Maria, tá na hora, né? Vamos lá, prepare-se para o dia. Molhado, é claro. Orlando, cadê o senhor? Onde é que o senhor anda? Bom dia, Litor. Bom dia, Lourdes. Lá em Cerro Branco, por falar em Cerro Branco, quero deixar um carinho, um bom dia todo especial para aniversariante que lá recebeu uma festa surpresa. Alô, Giovanni, bom dia a você, bom dia para toda a sua família. As felicitações pelo seu aniversário. Ontem, tão lindamente, a comunidade parou para aplaudi-la, né? Agradecendo por tudo que você se dedica, partilha. Valeu! E a Equalização esteve por lá. Odila, sim, também a você, querida, pelos seus 79 anos de idade, na São João, em Ibarama. Igualmente, uma presença linda da família e amigos e também a homenagem que a Equalização evidenciou naquele momento tão lindo de encontro, de partilha. 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Olarinho, pio, pio. Olha a Santa Maria temporal, né? Onde mais Cruz Alta, teve outros tantos pontos onde o vento foi forte. Enfim, situações as mais diversas. E nós já tínhamos, ao menos, com as informações, os alertas do Instituto de Meteorologia. 6:19, 6:20 agora, 6:20. O amigão das madrugadas segue comunicando. Olha, se você tem amigos, tem amigas, gostaria de hoje trazer um reconhecimento do Dia Internacional da Amizade. Seja você também a valorizar aquele que é um tesouro precioso em sua vida. Vamos saber quem mais se liga. Tenha uma conexão acertada. Maurício, família Miller, no Tabonzinho, num bom do chimarrão, enquanto vai clareando o dia. Feliz aquele que sabe reconhecer que cada dia de vida é um presente de Deus. A reflexão que o Antônio partilhou com a gente. Tem mais? Alô, Januário, como é que tem passado, meu caro amigo? Um ótimo dia para você e para você e a Graciele. Miramar Show, claro que sim. Vamos lá, meu querido, um abraço, bom dia a você, a Graciele, e só coisas boas. Valeu, povo da linha Quinca. Música, 6:21, agora vem chegando, Miramar Show, acredite no amor. E você, acredita? Segue assim acreditando, porque é um dos elementos imprescindíveis para se verdadeiramente viver feliz e ter alguém ao seu lado para lhe dar todo o carinho, suporte. Isso demonstra a extensão que une aquelas pessoas que Deus nos colocou como presentes na vida.

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1: De olho na hora, vamos conferindo. São 6 horas 26 minutos, temperatura de 17 graus.
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1: Leve por onde você for, decida-se, seja feliz. Aqui Jacuí, o amigão das madrugadas, no amanhecer da segunda-feira, molhada. Comece bem o dia, vamos lá, acredite no seu potencial. Chega mais, chega mais.

Temperatura de 17 graus, tá quente, tá abafado. E a chuva, os relâmpagos persistem. Vamos lá, é a semana que vai começando desse jeito.

0: 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Serão muitas as atrações, a começar às 9 horas da manhã com o desfile de máquinas agrícolas e veículos, saindo do Polo de Educação até o Parque da Feijão. Motoristas e... em especial motoristas de máquinas e utilitários, né? 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Olha que bonita a valorização. Durante o dia, haverá programa Domingo no Parque, exposições, almoço e abertura oficial com homenagens aos colonos e motoristas. 14h30, baile show no Ginásio da Feijão com Vilseu e Mari Pause. E na sequência, banda Escala, a entrada é gratuita. E atenção, fichas para massa com galinha no panelão. Para essa primeira festa são limitadas e devem ser adquiridas antecipadamente. A marmita no sistema Pegue Leve, Pague Leve, tem valor de R$ 30,00. Fichas à venda nas farmácias Ultramed das 5 esquinas, na Rádio Sobradinho, no Mercado Rodeio e com integrantes do Lions Clube. Não haverá venda de fichas no dia do evento. É agora dia 26. Festa Coluna e Motorista Sobradinho. E por falar, dentre as atrações, vem chegando pra cantar igual dois passarinhos.
1: Viu seu Pause e Mari Pause.
0: 25 para 7.

este e outros sucessos, dia 26, no ginásio da Feijão. Festa Colone Motorista. 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Sim, e já cedinho, um delicioso café da manhã. 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

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Alô, Adilson. Alô, alô, Girardi. Alô, moçada da Paiol. Bom dia. Oi, Júlia, linha Caramuru Ibarama, bom dia, com carinho para sua mãe Silvânia, ao padrasto Fernando.

0: Uau, bom demais! Olha a hora, 6 horas 44 minutos. Tudo bem com você?
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0: Um cafezinho ou um cafezão, quem sabe o teu chimarrão? Olha o tempo! Não, falo do tempo aí fora, né? Tá relampeando, trovejando, tá chovendo. E aí, o que você vai fazer hoje? Deixa chover, né? Não tem outro jeito.
2: Mano.
0: Ah, meus queridos, olha, 15 minutos pra sete. Opa, 15 pra sete. Temperatura de 17 graus, 3 décimos. Tô entendendo tudo, é. Ei, bora! 15 minutos para 7 pro intervalo comercial. Daqui a pouquinho a gente volta pra finaleira.
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0: Olha a hora, 11 minutos para 7. A temperatura segue em 17 graus, 2 décimos. Segunda-feira, com cara de chuva e chuva. Relâmpagos, trovoadas, é o que temos para hoje. Bora encarar, com coragem, com determinação, com otimismo. Elza, alô, bom dia, família Conrad, família Wagner, e o José já bem acordado. Oi, José, bom dia. Silvane, Caramuru, deixando carinho pro maridão Fernando, pra filha Júlia. Um ótimo dia de chuva pra todos nós. Romar, Janete, alô, família Schneider, bom dia. Terezinha, deixando um bom dia pra netinha Ágata, que nasceu no dia 1º de julho. Pra Tainara, o Valtair, Taciara, Gilvane, Itamara, Emily, Ederson, Janice, Jonathan e Tailã. O Zé e a Marli,

Valtair também se liga, sim, cedinho, já ouviu? Ou se não, foi um pouquinho antes, mas tocamos aquela linda canção, Nossa Senhora do Brasil com PF no bailão. Agora vem chegando Banda Alma Nova, também temos a Banda Escala que inclusive vai estar no dia 26, aqui em Sobradinho, no Ginásio da Feijão. A grande festa Colônia e Motorista. Já toquei, viu, seu pause e banda, agora vem chegando Banda Escala, exatamente. 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Alô, alô, nossa amiga ouvinte. Estela, alegria cumprimentá-la, bom dia, seja uma semana linda, proveitosa, e hoje é um dia especial pela amizade. Se você tem alguém que você admira, que te faz bem, mande a sua mensagem pelo Dia do Amigo. Como diz aquele ditado bonito, né, Estela? Amigo, bom, ter amigos é dividir tristezas e somar alegrias. Tão simples assim. Alô, nosso querido amigo Alexandre Rodrigues. Bom dia, meu caro. E igualmente a Jussara, acompanhando com seu chimarrão. Final de programa, muito obrigado a todos quantos interagiram conosco, vou desejando um ótimo e abençoado dia, uma excelente semana. Aos nossos anunciantes igualmente, muito obrigado a cada um que aqui vai apostando, divulgando seus produtos e nós vamos dando ênfase, porque é muito importante essa conexão estabelecida. Rádio, patrocinadores, música, ouvintes. Mais uma vez, obrigado a todos quantos. A Heller Escavações, Transportes e Terraplanagem, Mega Metalúrgica, Paiola Agropecuária, Caça e Pesca, Grupo São Pedro Marmoraria e Funerária, Restaurante Paradouro Serrano, Conexão Zen Piquete, Tradição e Querência, Cressol, Fabi Salgaderia, Erva Mate Macedo e Baterias Carniel. 5 minutos para 7.

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10: Aí tá prosseguindo, vem chegando sim. Um bom chimarrão pra ti, um bom dia. Alô Marisa e a sua família em Cerro Branco, abraço. 7:06, temperatura de 17,5 graus. 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Para começo, o gaitaço é um eco do minuano e bonitinho.

Bueno, 7:09, 7:09, a temperatura ali estacionada, 17,5 graus de temperatura. Emir Pinhal Grande, bom dia, molhado, dia de chuva, tem uma música que fala sobre, já vamos conferir, claro que sim. Para todos que estão na sintonia...

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0: 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A hora vamos confirmando a informação e a força. Ventão, 7 horas 12 minutos e meio.
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0: Olha a hora, 7:18, 7:18 aqui, Jacuí. Bom dia, Ti! Alcançando agora um bom dia aos amigos ouvintes da linha Boêmia Agudo. Alô, alô, Silvia, alô, Neno. Que alegria estar comunicando nesse dia do amigo. Gratidão por nos acompanhar todos os dias. E aí, Alexandre, justamente numa noite de chuva, nasceram as ovelhas. Ah, não só uma, veio duas. Que coisa linda de ver, né? Mas exige cuidado, é claro. Estando no estaleiro, estando aí debaixo do galpão, tá tranquilo. Mas é justamente em épocas de chuva e frio que os animais, para procriar, né, a gente precisa dar uma atenção redobrada. 7:19, para quem tá na lida campeira, fazendo a ordenha, tratando a bicharada. Desde cedo, o amigão das madrugadas já foi conduzindo na programação que coloca bom astral, bom ânimo para cedinho a gente se fortalecer, buscar com coragem, encarando as situações as mais diversas. 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Sete horas e 21 minutos, 7:21, tem mais música. A Vaneirinha do Amor com os Mirins.

0: 7:26.
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0: Bom dia, Tchê.

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1: 7:32. 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
9: 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Bom dia, tchê! 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

para o contrário acontecer, vamos reclamar, né? Mas quando há que elogiar, por que não? 7h38, aqui Jacuí. Em instantes as informações do tempo, Metsu Meteorologia. Agora enquanto vai saboreando mais um, vai botando a prosa em dia. Vamos ouvindo Garotos de Ouro com Sistema Antigo.

0: Sistema Antigo, garotos de ouro, fazendo bonito na tua manhã de segunda-feira. E nós queremos saber se a extensão da chuva vai continuar hoje, amanhã e depois. Se o temporal ainda tem força, ou seja, se o tempo ainda exprime uma situação de temporal tal qual se manifestou no dia de ontem, né, em muitos municípios. Vamos até a Metsu Meteorologia.
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0: Luiz Fernando, bom dia. Qual será o mapa, o comportamento do tempo nesta semana que se abre?
2: Muito bom dia. Hoje muitas nuvens provocam chuva ao longo do dia em Sobradinho, na região Centro-Serra. Tem risco, sim, de chuva localmente forte, volumosa, em alguns momentos, indo com raios, trovoadas, e tem possibilidades temporais, com vento forte, queda de granizo. As projeções indicam acumulados na região Centro-Serra ao redor aí dos 40, 50 milímetros. Isso para hoje, né? Temperatura na madrugada chegou a 15, 16 graus, na maior parte da região. Durante o dia já não aquece tanto, né, como aqueceu aí nos últimos dias. Hoje teremos aí máxima de 19 e 20 graus. Amanhã, terça-feira, também teremos muitas nuvens que vão provocar chuva ao longo do dia. Segue muito alto o risco de chuva localmente forte com volumes elevados e de temporais localizados com vento forte e queda de granizo. Portanto, amanhã, instabilidade semelhante à de hoje. O que aumenta amanhã são os volumes de chuva. As projeções estão colocando acumulados de 60, 70 milímetros para a região de Sobradinho. Vamos ter uma temperatura subindo menos na terça-feira. As mínimas devem chegar a 16, 17 graus. E as máximas apenas a 18, 19 graus. Quarta-feira a instabilidade já diminui, terá uma instabilidade fraca, mas muitas nuvens ainda vão provocar chuva ou garoa em alguns momentos ao longo do dia. E já teremos queda de temperatura. As mínimas na quarta-feira vão ocorrer na parte da noite, vão chegar a 11, 12 graus, e as máximas durante o dia atingem

0: de 16, 17 graus.
1: Muito
0: quinta
1: obrigado.
0: E sexta, Ederson,
1: oi,
0: teremos
1: sim.
0: Tempo bom, tempo seco com a presença do sol e teremos uma variação maior de temperatura. A quinta-feira vai ter as mínimas à noite, vai dar uma esfriadinha, vai chegar a 10, 11 graus e as máximas à tarde vão atingir entre 18 e 20 graus. E depois, na sexta, as mínimas da madrugada devem chegar a 9, 10 graus e as máximas à tarde a 20, 21 graus. Portanto, quinta e sexta de tempo bom, né? A quarta-feira uma instabilidade já mais fraca, mas ainda com chuva, e hoje e amanhã é que tem um cenário aí que ainda requer muita atenção, muita preocupação, porque tem risco de temporal e chuvas fortes com volumes expressivos ainda na região. Ederson.
1: Ok, muito obrigado, Luiz Fernando, trazendo-nos um desenho do comportamento do tempo para essa semana. Grato, um bom dia, 16 minutos, nem mais 16, 15, 15 minutos para as 8. 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
1: E aí, Marilaine? Esse tempo não põe medo, não? Tranquilo, né? Tranquilo. Vamos lá, então, enquanto se organiza para o seu dia aqui na Jacuí, também vamos nos organizando em prol de levar além da boa música, da nossa comunicação. Hoje é dia do amigo, né? Vamos estendendo a todos quantos, através do rádio, se fizeram amigos durante essas mais de duas décadas de comunicação. Como isso nos faz bem, valoriza o segmento do rádio. Dia Internacional do Xadrez, Dia Internacional da Lua, ou seja, foi num 20 de julho que o homem pisava na Lua. Lá em 1969. Estamos na fase da Lua crescente. 14 para as 8, olha a hora que passa, 14 minutos para as 8. Vamos chegando com mais uma música. E o que vem se apresentando agora é João Luiz Correia. João Luiz Correia. Fandango, em soledade, aumenta.

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0: Conferindo, 8 minutos para as 8. 8 para as 8 para a reta final do programa. 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Muito obrigado pelo feliz dia do amigo, nossa amiga Andréia. Quanto tempo, um bom dia para você e também ao seu esposo, alô Armindo. E a Manu, dorme ainda? Bom dia, valeu, que Deus renove suas forças, abençoe seus passos e encha o seu dia de paz, alegrias e muitas conquistas.

Final de programa, agradeço a cada um que interagiu, participou já desde cedo, bem cedo, outros no decorrer do programa. Boa semana a todos, vou desejando. E amanhã cedinho a partir das 5, para mais um encontro. 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
1: Mas que história linda!
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7: Bom dia, meus irmãos e irmãs, segunda-feira. Esta semana nós celebramos São Cristóvão, por isso eu dedico nossa oração por todos os motoristas, homens, mulheres, seja no trabalho ou no lazer. Vamos juntos rezar? Pedindo a Deus que nos livre de todos os males no trânsito. Em nome do Pai, do Filho e do Espírito Santo. Amém. Senhor Deus, somos peregrinos nesta terra, caminhantes no itinerário da vida, rumo ao encontro definitivo contigo. Senhor, que nos destes como exemplo São Cristóvão, que atravessou a correnteza furiosa de um rio com toda firmeza e segurança, carregando nos ombros o menino Jesus. Ó Deus, fazei que também nós, mesmo carregando as nossas cruzes, nossas dificuldades, mesmo com fardo pesado, consigamos com firmeza e segurança enfrentar corajosamente todas as correntezas, toda a tempestade, toda a tribulação. De modo particular, por intercessão de São Cristóvão. Fazei com que saibamos valorizar a vida, sabendo conduzir os nossos veículos, no trabalho, no lazer. Dai-nos, Senhor, acima de tudo, serenidade quando o trânsito estiver caótico. Tirai agressividade nas palavras e nos gestos, que saibamos respeitar o direito dos outros. Senhor, afaste de nós o perigo de provocarmos acidente. Então, que saibamos respeitar as leis do trânsito, as placas, os sinais, as advertências. Senhor Deus, dai-nos paciência e serenidade e discernimento para respeitar o limite de velocidade. Afaste toda e qualquer bebida, embriaguez. Protegei-nos, Senhor, dos acidentes, do assalto, dos perigos. Senhor, por intercessão de São Cristóvão, no trabalho ou no lazer, abençoai-nos na condução dos nossos veículos e na condução de nossa vida. Amém. São Cristóvão, protegei-nos. São Cristóvão, guardai-nos. Bom dia a todos.
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10: Muito bem, bom dia, bom dia. Estamos iniciando por aqui o Manhã, Manhã 97.3. Você vai ligadinho para toda a região e vai participando, né, meu amigo, minha amiga? Deixando recados, 17 graus de temperatura, 89% umidade relativa do ar. Começando essa segunda-feira, né? E pelo menos aqui na nossa região, e a gente torce que em outras regiões também tempo seja tranquilo aí, com uma chuva só, né? Não venha tudo aquilo que infelizmente estava na expectativa, mas que não se confirme aí, né? E que a gente possa ter aí um dia tranquilo, né? Tem chuva? Tem, mas sendo calma e sem vento aí fica bem melhor, né? 3742-1090, a gente começa por aqui. Começa amanhã, amanhã 97.3, 17 graus de temperatura, 89%, a umidade relativa do ar. Para começar assim com ela, Ana Castela, já mandando um abração ao pessoal aí do Posto Ipiranga, Posto do Seu Jaci, CF Projetos Agrícolas e Ambientais também com a gente. 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
2: Sejam bem-vindos, galera!

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0: Muito bem, vamos ligados por aqui, você vai ligado para toda a região, vai participando aí também, meu amigo, minha amiga, né? Como é que tá aí? Tudo tranquilo? E o pessoal que tá pegando a estrada também, obrigado pela parceria, segunda-feira, vai aí participando, deixando recados para você que tá aí com a família, né? Obrigado pela parceria. Um abração pessoal da CF Projetos Agrícolas e Ambientais com a gente também, um abração também o pessoal da FAB Salgaderia, né? Alô, os amigos aí das lojas Lebes, boa semana, boas vendas, vamos lá, né? Firme e fortes, e o pessoal que tá aí ligadinho também, né? Começando a semana, né? Você vai aí na sintonia e vai participando por aqui. E também os amigos que estão sintonizados aí, é, ligado à programação, você que vai aí conferindo, né? Um abração aqui também, né? O pessoal que tá deixando seus recados, 3742-1090, seja um dia, né? Maravilhoso, hoje dia do amigo, um feliz dia do amigo pra você, meu amigo, minha amiga, pessoal que tá sintonizado pra toda a região e vai conferindo por aqui. E nós vamos lá com 8:26, vem chegando mais música, mais sucesso, Henrique e Juliano, aumenta o volume aí.
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0: Tá aí, muito bem, por aqui Luan Santana e Luísa Sonza, Coração Cigano. Vai ligado, feliz dia dos amigos aí, é o dia do amigo, né, pra Andréia Haas Miller, pra todos vocês também, abração, nosso amigo aí na sintonia, Robson Vanzin, obrigado pela companhia, curtindo aí essa segunda-feira, aquele abraço pra vocês, obrigado pela sintonia, bom dia, bom dia, temperatura em 17 graus, 22 pras 9.
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7: Muito bem, vamos por aqui na programação do Manhã, Manhã 97.3, você vai ligadinho aí, vai, com recados, participações também, a parceria da Brenner Agro, a sua melhor escolha na região Centro-Serra, concessionária dos tratores Yamaha Solis, e para o plantio de inverno, a Brenner tem toda a linha de plantadeira Semiato, além de toda a linha de implementos agrícolas. 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Aí, né? Vamos por aqui também com mais recados, participações. O pessoal vai ligadinho para toda a região aí. 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Daqui a pouco cotações com a Cotriel. Daqui a pouco também mais recados e participações. E muita música por aqui.
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8: 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Temperatura em 17 graus, 9 e 14. Vamos lá, conferindo o Vitrine.
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2: Muito
1: Muito bem, vamos por aqui, né? No Manhã 97.3, agora 27 minutos para as 10, a temperatura em 17 graus, está por aqui com a gente a Nicole, né? E vamos conversar, trazer informações, vem aí Expo Lagoão, vem Guaruta Jacuí, pessoal que tá aí também, né? Nosso colega Josiano. Ei, maravilha, tudo bem, dona Nicole? Mais uma vez aqui, bom dia.
12: Bom dia, Sete, hoje com o estúdio movimentado, cheio, é, né? Verdade. Já tava com saudade desse estúdio aqui do nosso programa também, Garota na Jacuí. E essa semana estamos dando início, né? Começando a uma nova temporada do Garota Jacuí. Ficamos muito felizes de estar esse ano junto de novo, né? Iniciando os trabalhos.
1: Muito bem, e você que está bem acompanhada por aqui, já vai apresentando essas garotas, e depois vem mais o pessoal aí para conversar com a gente, né?
12: Também. Isso aí, Sete. Trouxemos elas aqui, né, nossas garotas Jacuí regionais, que vão fazer o convite pro evento do Lagoão, né?
1: É, um
12: Giovana, pai. Vai lá.
1: É, a Giovana que tá com a gente. Tudo bem, Giovana? Bom dia.
13: Tudo bem, Sete. Bom dia a todos os ouvintes, em especiais aos meus lagonenses. Então é isso aí, a gente vai começar com a primeira etapa do Garota Jacuí no dia 26 de julho, domingo, no encerramento da Expo Lagoão e da 17ª Festa do Colono Motorista. E é claro, deixar aí o recado que está aberta as seletivas para a etapa municipal de Lagoão. Então as meninas que compartilham desse mesmo sonho nosso, ainda dá tempo de se inscrever e tentar aí fazer essa caminhada mais bela novamente e querer representar cada qual seu município com muito orgulho, claro. Assim como a gente está fazendo.
1: Essa experiência nova.
13: Fez aí, juntamente, né, com as outras meninas durante a preparação e estamos fazendo agora nós três. Deixar aí o convite, então, para essa primeira etapa, para as meninas que querem se inscrever, para tentar ser a nova Garota Jacuí de Lagoão e depois seguir na preparação para o Garota Jacuí Regional, que acontecerá em março de 2027.
1: Maravilha, e passa tão rápido, né?
13: Passa rápido. A gente não quer que acabe, mas passa rápido.
1: Passa bem rápido, rápido também. Verdade, né? As gurias que estão por aqui também. E vocês vão ter essa baita festa dia 26, né? Dia 26 no domingo, lá vai ter Mercosul também, mas a programação...
13: A programação é vasta.
1: É vasta, já começa aqui.
13: Começa dia 23 e vai até o dia 26.
1: Isso, já no dia 22 tem, né, na quarta-feira, os talentos locais, né? O pessoal já vai estar por lá também, daí tem a sexta-feira, tem a quarta, quinta, sexta, né?
13: Isso aí.
1: E se estende aí sábado e domingo, então. E uma programação muito legal, bem variada lá, né,
13: isso
1: pro
13: aí.
1: Pessoal.
13: E é uma grande honra estar divulgando essa festa e a Expo, que é algo que o nosso público espera, que é algo que nossos munícipes esperam e se preparam e empenham todo um trabalho, né? Para sair tudo e receber os visitantes com muito amor e com muito orgulho. E é claro que é muito importante também para mim estar participando do concurso que elegerá a nova Corte de Soberanos do município e estar vivendo essa preparação aí também. E divulgando, é claro, a nossa festa, nossa etapa do Garota Jacuí. É muito, muito bom, muita alegria estar aí fazendo esse trabalho.
1: Que legal, mais um passo aí também, né, que o pessoal está com a gente. Tem o pessoal aqui do Segredo também para falar com a gente. É, fica à vontade aí, né? Fica à vontade. Não se acanhe, depois tem o Daniel, que é também um dos organizadores do Garota Jacuí. Ele vai conversar com a gente também, né?
14: Com certeza.
1: Tudo bem, bom dia.
14: Bom dia, Sete, tudo bem? A gente estava falando esses dias, né, que agora o coração já começa a apertar. Passa tão rápido, tão ligeiro. E agora é dia 26, então a gente começa a divulgar as candidatas que vão concorrer na final lá em março do ano que vem. E ir pro Lagoão, eu falo que eu amo ir pro Lagoão, amo a terra da Giovana. Sou sempre muito bem recebida lá, a gente já vai quinta pra lá e vamos domingo de novo. E então, eu amo o Lagoão. Se eu pudesse, eu tava lá todo final de semana, vou pra lá, não passo fome. Tô sempre,
1: então tá bom. Lá é impossível, né? Eu tava falando pro Josiano aqui, que o Josiano, ele é meio, né, ele é meio mão fechada. Ele, como é bom ir pro Lagoão, ele não leva carteira, né,
14: Josiano? É, verdade. Sou sempre bem recebida lá e eu já queria deixar, então, um convite pras meninas aí do Lagoão, que ainda tá aberta as inscrições pra ser a nova Garota Jacuí lá do município. E dizer que não vão se arrepender, porque eu considero, assim, a rádio a minha segunda família. Até me emociono se eu começar a falar. E é isso aí. A gente se encontra, então, domingo, lá no Lagoão, todos convidados.
1: Mas vocês já vão estar antes lá, né?
14: Sim.
1: Passa no Padre Gels tomar um cafezinho.
14: Mas você é visto?
1: Ele deve estar na audiência lá, né? Hoje, né?
14: E a gente já deixa o convite para as meninas dos outros... Dos outros nove municípios também, né? Que para acompanhar as redes sociais aí, que vão abrir algumas inscrições, outros municípios não é seletiva, é escolha, sim, enfim. Mas para ficarem ligadas aí e para participarem, quem tem interesse.
1: Perfeito, então. Aí, né, dado o recado, também o convite, né, dona Nicole. Nicole, e vamos falar com o Daniel também, né? Daniel, bom dia, tudo bem?
12: Um bom dia.
1: Dá só um bom
12: Daniel,
1: dia para os teus ouvintes. Abraço, Daniel, tudo bem?
15: Tudo bem, bom dia.
1: Tudo certo, acertado lá.
15: É um bom dia desse animado, né?
1: É, mas é um bom dia sim, né? O Daniel.
15: Sincero.
1: É, ele é o Lombardi, né? Ele fica ali e não aparece muito, né? Ele é mais da organização. Mas que barbaridade. E a dona Nicole, fica à vontade aí, Nicole.
12: Mas a gente agradece, então, a participação. E como as meninas disseram, as inscrições para Garotas de Jacuí de Lagoão ainda estão abertas. Nós vamos fazer a seletiva ainda essa semana. Então, entre em contato nas nossas redes sociais, Garotas de Jacuí. Lá tem o link para se inscrever. Podem ir até a prefeitura também fazer a inscrição. Tem a ficha lá. Sim. Da forma que acharem melhor. E a gente convida também as outras meninas, porque ao decorrer dos meses, né, das próximas etapas, vão abrindo-se também as seletivas. E a gente sempre diz, né, que o Garota Jacuí não é um concurso de beleza, porque eu acho que aqui a gente mais se diverte, não tem aquela pressão que muitas vezes outros concursos, né, colocam. Aqui é tudo na base da diversão, da brincadeira, e assim que a gente quer levar esse ano de novo, né? De uma forma leve, tranquila, para que seja um aprendizado para as meninas.
1: Sim.
12: Porque aquela etapa da preparação, que é o que elas vão levar. Depois.

0: família Jacuí, Sobradinho, é uma conexão, um carinho, e isso que a gente quer levar nesse ano também.
1: Muito bem, tá aí, dona Nicole dando seu recado, Daniel, todo o pessoal por aqui, depois também vai vir também as gurias do Lagoão, para falar da Expo Lagoão.
0: Isso aí,
1: vamos ver, acho que o Josiano tá organizando lá, né? Nós estamos vendo, obrigado mesmo pela...
0: Gente que agradece e até mais, esperamos todos vocês domingo.
1: Muito bem, tá aí o convite, o pessoal pode ainda se inscrever, né? Tá lá, né? Com espaço, redes sociais e tudo mais. Agora cotações com a Cotriel e daqui a pouco, né? Nós vamos tentar conversar com o pessoal aí que vai chegando também, né? Um abração para vocês, vamos aqui com a Cotriel, as cotações agrícolas.
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Muito bom dia, está no ar a partir de agora o boletim de informações da Cotriel para esta segunda-feira, 20 de julho de 2026, dia do amigo. 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A cotação válida das 9 horas e 10 minutos até as 12 horas de hoje é soja R$ 124. A soja com DAP, bonificação de R$ 1,50, safra 2026, R$ 125,50. Milho, R$ 58. Trigo pH 78 acima, R$ 70. Esses são os preços da manhã, à tarde, horário de faturamento da soja é da 1h30 até as 3 horas da tarde. Na última sexta-feira, a Bolsa de Chicago fechou com 9,50 pontos de alta. No Brasil também o dólar fechou em alta de 5,11. Neste momento, a Bolsa está com 17 pontos de alta, bucha cotado a US$ 12,21. Chuvas registradas até as 8 horas da manhã desta segunda-feira, dia 20, na área de abrangência da Cotriel, na Serra de Espumoso, 20 milímetros, Salto de Jacuí, 28, Alto Alegre, 33, Depósito, 22. Pantanal Grande, 70, Campos Borges, 40, Estrela Velha, 35, Pontão do Butiá, 12, Serra dos Ejeitos, 32, Capão do Valo, 68, Arroio do Tigre, 45, Sobradinho, 38, Tunas, 30, Barros Cassal, 20, Jacuizinho, 35, Lagoão, 40, Segredo, 45, Posto do Campo Comprido, 28, Campina Redonda, Informação da Escola Belisário, 22, e Município do Mormaço, 55 milímetros de chuva foram registrados. 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Portanto, a cotação da manhã ficou: soja R$ 124, soja com DAP, bonificação de R$ 1,50, safra 2026, R$ 125,50, milho R$ 58, trigo pH 78 acima, R$ 70. Esses são os preços da manhã, à tarde, o horário de faturamento da soja da 1h30 até as 3 da tarde. Do setor de comunicação da Cotriel, jornalista Roger Nicolini. Bom dia e boa semana.

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7: Muito bem, vamos por aqui na programação. Você vai aí no Manhã 97.3, 10 minutos. Para as 10, daqui a pouco tem um momento esportivo que nós vamos trazer por aqui também. 20 de julho de 2026, estamos recebendo o pessoal do Lagoão com satisfação, com alegria por aqui e trazendo informações. Expo Lagoão está aí no ar já, né? Já nesse clima na semana. Josiano, que está por aqui também, pessoal lá do Lagoão, trazendo os destaques. Eu estava falando da programação agora há pouco, mas vou deixar aí a carga do Josiano, que estará lá fazendo toda a cobertura, né, Josiano?
8: Bom dia, Sérgio. Bom dia aos ouvintes da Rádio Jacuí FM. Alegria estar recebendo essa comitiva lá de Lagoão, né, junto com a Larissa e com a Bianca, que vão falar um pouquinho mais dessa programação que já começa na quinta-feira, se estende até domingo. Tem a abertura também do Garota Jacuí Regional. É de lá, nossa Garota Jacuí. É, e também tem a escolha da Rainha do Município. Enfim, uma programação muito bacana. Larissa, como é que tá? Tudo bem? Bom dia.
9: Bom dia, Josiano. Bom dia, Sete. Bom dia a todos os ouvintes. A gente se sente muito feliz de poder estar aqui na rádio para divulgar um pouquinho da nossa festa, né? que essa semana aí estamos com preparação intensa. Começa na quinta-feira, né, às 9 horas, a abertura das feiras para visitação. E logo após, às 7 horas, então, tem a abertura da Expo Laguão, com a apresentação das candidatas, de todas elas. E após, o show com a Marinê Siqueira. Na sexta-feira, a gente tem o show com o Thomas Machado, né? No sábado, a gente tem o desfile tradicional da Festa do Colono Motorista, com a bênção, né, de todos os colonos, motoristas, cavaleiros, todo mundo, né? A gente já deixa de antemão um convite para todo mundo se fazer presente. E logo após, então, às 20 horas, o baile, né, com o Expresso do Luar e o estilo musical. E vou deixar um pouquinho para a Bibi falar sobre domingo, então.
7: tá aí, uma programação bem variada, bem legal mesmo, né? E Lagão, aqui a gente sabe que tem um carinho muito grande. Um abraço para o Padre Gelson, vamos ver se ele acordou lá já, né?
10: Padre Gelson, com certeza, está nos ouvindo, né?
7: Deve estar tomando café em algum local.
10: Com certeza.
7: Tá aí, né? Tudo bem, Bianca?
10: Tudo bem, Sete, tudo bem, Josiano. Bom, no domingo, então, acontece a escolha das novas soberanas, né, de Lagão. Um show na passarela, são 8 candidatas, bem preparadas, elas estão se dedicando ao máximo, então vai ser difícil a missão para os jurados. Temos um baile animado pela banda Mercosul para encerramento e também vamos conhecer a nossa representante no Garota Jacuí, né? Esperamos a todos nesses dias para festejar conosco mais uma edição, então, da Expo Laguão e a Festa do Colono Motorista.
7: Que legal, né? Uma grande festa, a gente sabe lá, eu estive em várias, né, edições, eu acho que é muito importante essa união que tem o povo do Laguão, eles recebem muito bem, né, todo mundo, né? Vocês têm um carinho muito grande para as pessoas que chegam lá. Até eu estava brincando aqui antes, né, com as gurias, que eu dizia, o pessoal tá com... O José não leva carteira, por exemplo, né? Ele já é mão já fechada, conhecido. Mas ele toma café, faz tudo, mas não gasta um pila, né? Porque ele é bem, bem fechadinho.
10: Mas será que não é o Padre Gelson que paga ele lá?
7: Não, eu tô... sei, o Padre Gelson também é complicado, né? O Padre Gelson, mas a gente comenta mesmo pelo carinho que vocês têm de receber o pessoal de toda a região. E não é só aqui do Centro-Serra, fora também, né?
9: Sim.
7: E não vai ser diferente agora nessa edição, né?
9: Sim, com certeza. Então, já vou deixar aqui, né, o convite novamente em nome do prefeito Nélio, do vice Fábio e toda a administração, né, que a gente está esperando todo mundo aí com muito carinho, organização feita com muito amor e dedicação. Né, para todo mundo.
7: Maravilha. E o chapéu do Nelly lá, ele trocou, tá com medo?
9: Não, né? É o mesmo.
7: É o mesmo. Então tá aí, um abraço prefeito Nelly, a gente brinca com ele. Será? Lá. Um abraço, tá aí, um abraço a todos vocês. O Josiane tá por aqui, né, o nosso repórter. Sim. Contratado do Manhã 97.3, não vai ganhar nada também. Fica à vontade,
8: nem
7: brincadeira.
8: Café, aí.
7: Nem café. Nem café, até eu acho que tem lá.
8: As meninas vão dar uma passadinha bem rápido,
7: isso. Sete, são pode dar o oi, né, o nome aí, e pode falar ela. Do time que torce também.
11: Brincadeira. Ah, não vou falar que é meio polêmico.
7: Ah, é? Tá bom, então.
11: Bom dia, Sete, bom dia, Rádio Jacuí, a todos os ouvintes da nossa região que estão aqui nos assistindo e ouvindo. Então, é uma alegria muito imensa estar participando desse concurso, poder, né, em qualquer oportunidade, levar o nome de Laguão. Eu me chamo Clara Lavínia dos Reis Crote, tenho 16 anos e é com muito orgulho que represento o nosso CTG Porteira da Amizade, né, onde foi... O local onde meu sonho de ser soberana nasceu, desde pequenininha, já com o microfone na mão, declamando poesia. Então, qualquer oportunidade que a gente tem de estar falando, eu tô aqui, tá gosto aí. Muito.
7: Mas que legal. E o teu time do coração?
11: Colorada, pode... né? São
7: tá
11: colorada.
7: Aí, já deu 1-0 aqui, né? Foi a primeira que falou. Né?
11: Mas, claro. É isso. Quero deixar o convite aí a toda a região para nossa festa, que tem uma vasta programação com vários shows. Vamos também... Nosso comércio local vai estar presente, enaltecendo nosso produto, né? As famílias do campo também, que movem Lagoão todos os dias, vão estar lá presente, né? O colono, o motorista. Então, só tenho a agradecer e convidar vocês também para o baile da Escolha de Soberanos, dia 26, que temos com a banda Mercosul. Esperamos todos vocês e tenho certeza que vão ser bem acolhidos. E é isso, muito obrigada pela oportunidade.
7: Muito obrigado. Tá aí a Clara falando com a gente. E quem está chegando?
12: Bom dia, Sete. Bom dia a todos os ouvintes da Rádio Jacuí. Meu nome é Lara Ferreira da Costa. Que alegria poder estar aqui hoje, né, participando da rádio. Não estou muito acostumada, mas estamos aqui, né?
7: Claro, fica à vontade.
12: Quero deixar meu convite para todos, né, para se fazerem presente na nossa Expo Laguão. Tenho certeza que todos vão ser muito bem-vindos lá. E, bom, estou representando a paróquia São João Batista e a drogaria Nunes Vieira.
7: Que legal, hein? Qual é o teu time do coração aí?
12: O Internacional,
7: né? Já tá dando 2-0, 2-0. Que maravilha, né? A gente tá brincando aqui, mas sucesso pra vocês, já são vencedores de estarem lá, tá bom?
12: Muito obrigada. E também quero convidar todos pro baile, né? Pra se fazerem presente nas torcidas, né? Cada uma tem a sua torcida, mas...
7: Já estão organizando, ó.
12: Mas independente de quem for pra torcer, né?
7: Claro.
12: Vou ficar muito feliz em ver todo mundo lá.
7: Maravilha, então. Lara, sucesso pra ti lá e essa amizade que você já demonstra aqui, né? Fique à vontade, a próxima é convidada agora, né?
13: Olá, muito bom dia a todos que estão nos ouvindo. Um enorme prazer estar aqui. Estou muito feliz. É muito prazer. Sou Gabriela Torreal Ribeiro, tenho 16 anos e na oportunidade eu estou representando a Jural, que é a Associação da Juventude Rural, que faz dela a Olimpíada Rural da Lagoão.
7: Que legal. É a Gabriele, né?
13: Isso.
7: Gabriele, é isso? Representa isso. O pessoal lá, tá na expectativa já. E qual o teu time do coração aí, né?
13: Colorado!
7: Tá dando varinha aqui, mas que meus colegas sumiram todos aí, não tem nem... Mas que legal, parabéns pra vocês. Muito vocês já obrigada. São vencedoras aí, já estão fazendo suas amizades, né?
13: Venceu o medo, né? Que nem eu sempre falo. É. Não levo isso como uma competição, levo isso porque eu gosto muito de participar desses concursos e levo isso de uma forma leve e estou sempre bem feliz.
7: Perfeito, então, sucesso para vocês lá e muito legal obrigado. Essa amizade, tá bom? Obrigado.
13: Muito obrigado.
7: Fica à vontade, né? A nossa próxima candidata aqui, né? Tudo bem?
14: Tudo bem, bom dia. Eu quero agradecer pela oportunidade de estar aqui hoje e dizer que eu estou muito feliz por estar participando do concurso, né? É um grande sonho sendo realizado.
7: O teu nome, qual o teu nome?
14: Eu sou Raquel Miller Ortiz.
7: Ah, tá aqui, dona Raquel Miller Ortiz, né? Isso. Representa qual entidade, Raquel?
14: Eu represento três entidades, que são o Mercado Guariente, a Padaria Pão Bom e o Restaurante Parado Sabores.
7: Mas que legal, hein? Representando muito bem, teu time do coração.
14: Internacional.
7: Ah, tá dando um vareio aqui, como a gente diz, no bom sentido, né? Um abração pra ti, muito sucesso lá, que dê tudo certo. Já deu certo, né? Vocês já estão aqui e estão representando muito bem o município de Lagoão.
14: Muito obrigada, quero aproveitar essa oportunidade para convidar todo mundo, né, para ir para a nossa Expo Lagoão, também a nossa 17ª Festa dos Colonos e Motoristas. E esperamos todos vocês no nosso baile, dia 26, conto com a torcida de todos.
7: Tá aí, parabéns, parabéns, brigadão,
14: obrigada.
7: Tá?
14: Obrigada.
7: Fique à vontade, né?
15: Bom dia, tudo bem?
7: Tudo bem. Qual o teu nome?
15: Meu nome é Valquíria Garcia Nunes, tenho 15 anos. E represento a loja Sana Fashion e o consultório odontológico Justana Pomoceno.
7: Tá aí, né? Então, tá preparada, já se organizando com as... Aqui não é concorrente, as colegas, né? São as colegas que estão aqui, né? Vocês estão aprendendo uma com a outra, né?
15: Sim, a gente tá aprendendo bastante uma com a outra. A gente tá formando uma amizade muito linda, né? Com todas. E tá sendo uma experiência muito boa, com vários aprendizados, enfim...
7: Tudo pronto, tudo organizado. E o teu convite também para o pessoal comparecer lá,
15: sim,
7: né?
15: Sim, quero convidar todos que venham prestigiar a nossa festa, né? Do Colono Motorista e a Expo. Convidar para ir, né? Dia 26, no nosso baile, que vai ser um momento muito especial, muito incrível. Quero deixar esse convite para todo mundo.
7: Maravilha, então. O teu time do coração?
15: O Internacional.
7: Ah, mas não tem nenhuma gremista aqui, né? Brincadeira, a gente tava... Apareceu ela, né? Tudo bem? Eu conversei há pouco com a sua pessoa, né, dona Giovana? Tudo bem?
16: Retornamos então, né, Adriano?
7: Sim.
16: É muito especial sempre estar aqui nos estúdios, tanto da Jaco FM quanto da Sobradinho AM. E estamos aí agora, neste momento... Divulgando a nossa 17ª Festa do Colono Motorista e a nossa Expo Lagoão, que, como eu já falei anteriormente, está com uma vasta programação, começando dia 23 e indo até o dia 26 com a nossa grande escolha das novas soberanas do município, o qual eu estou participando aí junto com essas meninas tão especiais, tão queridas, que estamos fazendo uma grande preparação, uma preparação muito intensa e muito boa de ser vivida. E a gente está aproveitando ao máximo aí.
7: Que legal, né? Acho que é isso que é muito importante. E parabéns já para vocês aí, né? Que vão estar desfilando, já levando o nome do município de Lagoão. E o time do coração é o Grêmio, né?
16: É o Grêmio, com certeza.
7: E é claro. Brincadeira,
16: com certeza o Grêmio sempre presente aí em nossos corações, principalmente no meu.
7: Mas, brincadeiras à parte, importante é essa amizade que vocês levam para toda a vida, né?
16: Com certeza. E é muito bom que dentro desse concurso também, como já vi algumas outras meninas se apresentando, não vou perder a oportunidade de me apresentar também.
7: Claro, fica à vontade.
16: Então, nesse concurso, eu estou representando a Associação dos Produtores de Tabaco de Lagoão, que representa a Força da Agricultura, que é algo muito importante dentro do nosso município. A comunidade de Caçador, que foi onde eu cresci, e que tem pessoas e... muito especiais e que também elevam a grandeza do nosso município. E o escritório de advocacia Ana Laura de Moraes, onde eu atualmente trabalho e que me ensina cada dia mais nesse cotidiano. E deixar o convite aí, é claro, para prestigiarem, não só no dia 26, mas durante esses dias, esses 4 dias de festa e expo, que vai ser muito importante para nós.
7: Maravilha, então, né?
16: É, e com certeza, antes também a gente já estava aqui, já comentou da primeira etapa Garota Jacuí 2026, que vai ser no Lagoão. Inclusive, ainda está abertas as seletivas para representante do município. No Garota Jacuí.
7: Muito bem, Giovana. Obrigado aí pela participação.
16: Eu que agradeço. Tá, sempre obrigado. Um prazer.
7: A gente que agradece aí vocês estarem aí com a gente. Fique à vontade.
17: Olá, muito bom dia.
7: Tudo
17: Me
7: bem?
17: Chamo, tudo bem. Me chamo Marta Aparecida dos Santos, tenho 19 anos. Estou representando a loja Cristal e a comunidade Pinhalzinho.
7: Que legal, né? E aí, Marta, essa expectativa, experiências, amigas, as amizades né, sendo feitas aqui, né?
17: É, tá sendo uma realização de um sonho, né?
7: Sim.
17: A gente tá construindo grandes amizades, vivendo grandes aprendizados também. E é uma oportunidade da gente levar adiante o nome de Lagoão, né? O nome do nosso município, mostrando as nossas belezas e culturas e tradições.
7: Que maravilha. E qual é aquele timezinho do coração, hein?
17: É Internacional.
7: Ah, então tá bom. A gente tá fazendo uma brincadeira aqui até pra vocês relaxarem. Bem tranquilo, mas boa sorte lá. E já são vencedoras, tá bom?
17: Obrigada. E eu deixo o meu convite pra vir festejar essa festa com nós, dia 23 até dia 26, né? Terá diversas atrações, feiras de animais e...
7: Tá aí todo mundo convidado, essa vasta programação que se estende até o domingo, né?
17: Isso aí.
7: Maravilha, obrigado. Que legal, obrigado mesmo, né? Seu Josiano, né? Estamos aqui também com organização, tudo mais, né? Tudo bem?
18: Bom dia, Adriano, tudo bem? Então, muito prazer. Stephanie, tenho 17 anos, represento a loja Império da Moda e o estúdio Anabel Lima Fotografias. Então, é com muita alegria, muita emoção que hoje a gente tá aqui, né? Levando adiante em nome de Lagoão também, claro. Mesmo sem ter uma faixa ainda,
7: ainda,
18: mas já trazendo também a faixa que hoje eu represento, a FECOM, né, a festa do Colônio Motorista, deixo a todos o nosso convite aí para prestigiar a 17ª festa do Colônio Motorista, juntamente com a nossa Expo Lagoão, e a escolha da nova Corte Soberanas.
7: Que legal, né, e une o útil agradável, Colônio Motorista e Expo Lagoão.
18: Isso aí,
7: né?
18: Isso aí.
7: Stephanie, também tudo pronto, coração acelerado nesse momento ou tudo calmo?
18: Coração sempre acelerado, né? Eu sempre disse que a gente entra para qualquer concurso, até digo no que eu participei antes da FECOM, sempre o coração a mil, né?
7: Sim.
18: Mas aquela experiência única, a gente leva para a vida toda.
7: Que legal.
18: Para a vida toda, tudo que a gente vive, a experiência que a gente ganha para poder sair para fora. Dizer que hoje eu represento a festa do Colônio Motorista, para mim já é uma grande honra.
7: Eu acho que isso que é muito importante.
18: Muito importante. Saber que o teu nome é conhecido por isso. Então, levar o nome de Lagoão. Eu sou lá do interior, né? Agora faz pouco tempo que moro na cidade. Mas poder dizer que eu levo também o nome de Lagoão junto com o meu, isso é uma grande honra. Assim,
7: claro.
18: Saber que eu posso dizer que eu sou filha dessa terra, que eu represento o povo lagonense, para mim vai ser uma grande alegria.
7: É, e todos nós, né, que sabemos a valorização disso de colonos, de motoristas e também todo o pessoal aí. Parabéns com aquele time que...
18: Ah, o de sempre, né? Acho que aqui já ficou bem claro que o Internacional já tá na frente sempre.
7: Que legal, é uma brincadeira que a gente faz aqui, mais sucesso pra ti. Stephanie, obrigado por ter vindo,
18: muito obrigada, Adriana.
7: E o espaço então tá aberto, boa sorte lá, tá?
18: Obrigada.
7: A Lozão tá aí, falou com a gente, a Stephanie dos Reis. E nós vamos trazendo pra você, né, Expo Lagoão, também colono e motorista, uma baita festa. Todos convidados, agora 10 horas e 5 minutos, 10 e 5. Pessoal, tô por aqui no Manhã, Manhã 97.3, que a gente vai assim, né? Vamos lá, demais sucesso! Fala aí, embaixador!

0: Aí, muito bem, sucesso com ele, embaixador Gustavo Lima. Daqui a pouco tem momento esportivo que a gente vai conferir aqui no Manhã 97.3. Para você que está sintonizado, pessoal do Lagoão aqui, Expo Lagoão vem chegando, todos convidados. Vamos lá, demais e mais sucesso, melhor da música não para. Ei, maravilha!
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4: Muito bem, vamos por aqui, momento esportivo, você vai conferindo com o Posto Ipiranga, posto do seu Jaci, e vamos destacando, né? 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A Espanha campeã mundial, merecidamente, né? Um time aí que botou a Argentina, né? Na palma da mão, né? E tá aí, né? A Espanha ficando com o melhor goleiro, ficando também com o jovem destaque da, né? E também chegando a Madrid com a taça da Copa, né? E dia de festa aí pelas ruas, não seria diferente, né? Os bicampeões mundiais. Eu acho que é isso, muito legal, né? Muito legal aí a Espanha demonstrando a diferença, né? Demonstrando também que a equipe vence muito mais que às vezes um jogador só, um destaque, né? Isso ficou bem claro ontem, né? Venceu a equipe da Argentina, convenceu, né? A Argentina jogava por uma bola, literalmente, né? E não conseguiu aí, né? Muitos momentos aí bem apagada, né? 1-0 para a Espanha e mais um jogo com bastante volume, né? Mbappé ficando como goleador da Copa com 10 gols, né? O Messi se despedindo em segundo com 8 gols. Tá aí, né? O Rodri ficou escolhido como melhor jogador da Copa do Mundo, também o espanhol, né? Então, as informações do esporte, você conferir no momento esportivo, com o Posto Ipiranga, posto do seu Jaci, retornando agora, né, para o Campeonato Brasileiro. Aí sim, é o Campeonato Brasileiro, Brasileirão que volta à tona, aí volta a campo, né? E já voltou com o Grêmio aí, Grêmio que perdeu, né? E o Internacional que joga, tem um jogo aí na quarta-feira, 21h30, contra o Cruzeiro. Contra o Cruzeiro, o Internacional joga, né? Aí depois joga no sábado, dia 25, contra o Atlético Paranaense, aliás, fora de casa. E o Grêmio pega em casa o Fluminense no domingo, dia 26, né? Voltando aí as atenções para o Campeonato Brasileiro. Para você que tá aí sintonizado, estamos por aqui no Manhã 97.3, sou Adriano Sete, e vamos até o meio-dia, né? Música, informação, participação por aqui, para você que tá aí pegando a estrada, para você que com certeza tá com a família, né? Obrigado pela companhia. Vamos lá de mais e mais músicas aqui na programação. Sucesso, né? Desfilando aqui no Manhã 97.3, programa líder de audiência do CFM. Vamos lá, né? Aumenta o volume aí. Temperatura em 17 graus.

0: Quel problema que tem?
1: Salve de palmas! Para o teu nome dele! Pajéia.
2: Obrigado, meu irmãozinho. Deus abençoe você. Muito sucesso, tá?
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16: Muito bem, estamos de volta por aqui com Manhã 97.3 para toda a região. Você participando aí também. Abração, Rosena do Albardão. Alusão também pro Rock aqui de Sobradinho. Ô Sete, tudo bem? Bom dia. Claudete da Ronda Alta. Aquele abraço, quero pedir uma música aí, né? E mandando, oferecendo pra sobrinha Lara, que está de aniversário hoje, fazendo 3 aninhos. Parabéns, saúde, felicidades a vocês aí, né? Obrigado pela companhia. E aí, Lara, tudo bem? 3 aninhos hoje, hein? Parabéns. Por aqui também, oferecimento do Carvão que Brasa, e Fogo de Chão, pessoal, né? Com a gente, Escritório Serviço, Caju Semijoias, Lojas Fornari, UPA Bebidas, Reabilitar Odontologia, Lago Mudas, Paiol Agropecuária, Caça e Pesca, Supermercados Treviso, Lojas Becker, também com a gente. Ei, maravilha, né? Vamos lá de música, recados, participações. E você que está sintonizado aí em toda a região, né? Tá com a família, pessoal que tá aí junto. Abração ao pessoal da Expo Lagoão também. Obrigado pela companhia, pela parceria, né? Um alôzão a todo o pessoal da organização também, né? A gente sabe que envolve uma festa desse porte aí, né? Mas a gente sabe também o carinho que tem aí, né? Além da administração, todas as gurias que estiveram por aqui. Alôzão, parabéns pra vocês aí, tá bom? Vamos lá então, os atuais em chegando, 17 graus de temperatura, 90%. Essa umidade relativa do ar, essa garoa continua, a chuva, né? Que seja tranquila, amena e, é claro, tudo vai se normalizando, né? A gente torce por isso. Infelizmente a expectativa era de temporal e tomara que não aconteça, né? Vamos lá, né? Começando a semana, pensando positivo, traçando seus objetivos aí. E é claro, né? Curtindo Manhã 97.3.

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4: Muito bem, vamos por aqui na programação e você vai ligado para toda a região aí. Temperatura em 18 graus, 90% umidade relativa do ar, né? 13 minutos para as 11, 13 para as 11, Banda Estúdio vem chegando por aqui. 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

aí, muito bem, é aquela que gruda no seu ouvido, chicletinho por aqui, um abração pessoal do Sicredi de toda a região aí, um Rádio Amil na programação, obrigado pela companhia, uma abençoada semana a vocês aí, todo o pessoal na audiência, hein? Escuta aí. 11:04.

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13: Muito bem, vamos ligados por aqui na programação, no Manhã 97.3, 18 graus de temperatura, 89% umidade relativa do ar. Vamos lá, né? Música, informação e participação, vai sintonizado aí, Panda, Ícaro e Gilmar. Vamos lá também, mandando abração, pessoal da Caju Semijoias, Reabilitar Odontologia, Carvão que Brasa e Fogo de Chão, também um abraço aí o pessoal, né? Supermercados Treviso com a gente, e maravilha! Tem mais música por aqui, sucesso não para.
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14: Aí, muito bem, ela, Ana Castela e Gina e Geno. Ô, maravilha, 19 graus de temperatura, vem aí, Expo Lagoão. Também Garotas Jacuí no final de semana, todos convidados. E trembão, né? Agora 11:22, 19 graus de temperatura, aumenta o volume aí.

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7: 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Meio-dia, 1 minuto, temperatura 20 graus e meio, a umidade relativa do ar está em 83%. Defesa Civil monitora estragos em 41 municípios gaúchos após fortes tempestades. Candidatas a soberanas de Alagoão destacam orgulho em representar o município e convidam comunidade para o baile de escolha no domingo. Homem fica ferido após desentendimento familiar no interior de Segredo. Condutor é detido por embriaguez ao volante também no município de Segredo. 28º Recordar il Italia per Vivere celebra a tradição italiana e marca os 100 anos da paróquia de Ibarama. Concurso Garota Jacuí Regional 2026 inicia no próximo domingo em Lagoão. Veículo com placas de Sobradinho capota às margens da RSC 481. A FUBRA mantém taxas do sistema mutualista e atualiza peso de referência por pé para a safra 2026-2027. E casal é preso com cocaína durante a ação da Brigada Militar em Sobradinho. 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
9: Com um sistema frontal semi-estacionário atuando sobre o território gaúcho, nas próximas horas em Sobradinho e na região Centro-Serra, muitas nuvens provocam chuva. Há risco de chuva localmente forte e volumosa em alguns momentos, com raios, trovoadas e também de temporais localizados, com vento forte e queda de granizo. As projeções indicam acumulados ao redor dos 40 a 50 milímetros até o final do dia. A temperatura aqui na madrugada chegou a 15, 16 graus. Na maior parte da região, durante o dia vai subir menos do que ontem e as máximas atingem 19, 20 graus. Na terça-feira, muitas nuvens também provocam chuva ao longo do dia. Segue muito alto o risco de chuva localmente forte com volumes elevados e de temporais localizados, com vento forte e queda de granizo. Para a terça-feira, as projeções indicam acumulados de 60 a 70 milímetros. Vai subir menos do que hoje a temperatura. As mínimas vão chegar a 16, 17 graus e as máximas a 18, 19 graus. Na quarta-feira a instabilidade diminui, mas muitas nuvens ainda provocam chuva em alguns momentos ao longo do dia. Haverá queda de temperatura. As mínimas vão ocorrer à noite, vão chegar a 11, 12 graus e as máximas durante o dia chegam a 16, 17 graus. Na quinta e sexta, o tempo seco com sol e nuvens predomina. Haverá uma maior variação na temperatura. Na quinta-feira, as mínimas ocorrem à noite, chegam a 10, 11 graus. E na sexta, as mínimas ocorrem na madrugada e vão atingir 9, 10 graus. Já as máximas à tarde, na quinta-feira, atingem entre 18 e 20 graus. E na sexta, a 20, 21 graus. Da Metsul, Luiz Fernando, na Artigal.
4: Essa foi a previsão do tempo com a Metsul Meteorologia. 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

0: 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A seguir, notícias com Josiano Dornelles.
1: Defesa Civil registra estragos em 41 municípios gaúchos após fortes tempestades. Lagoão. O concurso Garota Jacuí Regional 2026 vai iniciar no próximo domingo. A primeira etapa do maior concurso de beleza da região central ocorre durante a programação da tradicional Expo Lagoão e 17ª Festa do Colônio Motorista em Lagoão. Promovido pelas rádios Sobradinho e Jacuí, o concurso vai reunir novamente representantes de 10 municípios da região. Entrevista ao programa Enfoque da Rádio Sobradinho, as atuais soberanas Giovana da Silva Carvalho e Mariana Ros Niederauer falaram sobre a experiência com o concurso e incentivaram novas meninas a participarem do certame. As inscrições para as candidatas interessadas em representar Lagoão estão abertas até quarta-feira, dia 22, e podem ser feitas junto à Prefeitura ou pelo Instagram oficial do concurso Garota Jacuí. Conforme as coordenadoras do concurso, Leo Oliveira e Nicole Dalberto, as etapas municipais reforçam o regionalismo do concurso, considerado o maior do Centro-Serra. A coordenação também já trabalha na elaboração do tema do concurso neste ano. Para o gerente administrativo das emissoras, Daniel Gervasoni, o Garota Jacuí reforça a cada edição o compromisso de levar aos municípios e ao público que prestigia a grande final um verdadeiro espetáculo de beleza e simpatia das representantes dos municípios. A escolha das novas soberanas do Garota Jacuí 2026 será em março do ano que vem, no Ginásio da Feijão em Sobradinho, durante a grande final do concurso.
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1: Brasília. A Polícia Federal iniciou nesta segunda-feira o esquema de segurança para os candidatos à presidência da República nas eleições deste ano. Os candidatos homologados precisam solicitar o serviço. Romeu Zema, Ronaldo Caiado e Renan Santos informaram que irão aderir, enquanto o presidente Lula terá uma segurança compartilhada entre a Polícia Federal e o Gabinete de Segurança Institucional. Já Flávio Bolsonaro optou por manter a equipe da Polícia Legislativa do Senado. A operação poderá mobilizar até 458 policiais federais especializados e contará com investimento estimado de R$ 95 milhões de reais, destinados à aquisição de veículos blindados, coletes balísticos, sistemas antidrones e kits antibombas. A segurança será definida conforme a avaliação de risco de cada candidato e coordenada em tempo real pela Sala Nacional de Comando e Controle em Brasília, em integração também com as forças de segurança estaduais e municipais. Brasília. As convenções partidárias para as eleições deste ano começaram nesta segunda-feira e segue até o dia 5 de agosto. Nesses encontros, os partidos escolhem oficialmente seus candidatos e podem definir coligações. Após a convenção, os pré-candidatos passam à condição de candidatos. Os registros das candidaturas devem ser feitos até o dia 16 de agosto. E a campanha eleitoral começa oficialmente no dia 17. As convenções dos principais candidatos à presidência já têm datas definidas entre 25 de julho e 2 de agosto, com a maioria dos eventos marcados para São Paulo. As reuniões podem ocorrer de forma presencial, virtual ou híbrida. Porto Alegre. Foi confirmado o primeiro caso de gripe aviária em aves de subsistência no município de Coqueiros do Sul, no noroeste do Rio Grande do Sul. O caso foi confirmado pelo Laboratório Federal de Defesa Agropecuária de Campinas após a coleta de amostras realizadas pela Secretaria da Agricultura. Segundo o governo estadual, o foco em aves de fundo de quintal não altera o estatuto sanitário do estado, nem afeta o comércio de carnes de frango e ovos, que seguem seguros para o consumo. Equipes da Defesa Sanitária Animal farão monitoramento em um raio de até 10 quilômetros do foco e orientam que casos suspeitos sejam comunicados imediatamente às autoridades. Brasília. A Comissão de Constituição e Justiça da Câmara dos Deputados aprovou um projeto que torna inválido qualquer casamento envolvendo menores de 16 anos no Brasil. A proposta altera o Código Civil e elimina exceções que permitiam essas uniões, como casos de gravidez. O texto relatado pela deputada Ana Paula Lima, do PT, segue agora para análise do Senado. Caso não haja recurso para a votação, o plenário da Câmara segue aguardando a proposta. Brasília. A Agência Nacional de Aviação Civil abriu uma consulta pública até o dia 8 para os critérios de ruídos para a certificação do IV-100, o carro voador elétrico desenvolvido pela IV Embraer. A proposta prevê que a aeronave emita cerca de 15 decibéis a 150 metros de altura, um nível semelhante a um sussurro. A certificação representa um avanço para a liberação das primeiras operações comerciais ainda nesta década. A IV também anunciou um acordo de intenção de compra de 30 aeronaves elétricas para a empresa MOV, para uso no turismo e na mobilidade regional em Cabo Verde. Brasília. O ministro Alexandre de Moraes negou o pedido para que Jair Bolsonaro recebesse o presidente da Argentina, Javier Milei, durante a visita do argentino ao Brasil. A decisão mantém a restrição de visitas ao presidente, que cumpre a prisão domiciliar, permitindo apenas a entrada de médicos, fisioterapeutas e advogados. A medida foi tomada após a divulgação de uma carta de Bolsonaro com conteúdo político e eleitoral. Com isso, o ex-presidente fica impedido de participar de articulações políticas durante o período de restrições das eleições. Brasília. A Polícia Federal acionou a Interpol para localizar bens e ativos do empresário Daniel Vorkaro no exterior, como parte da investigação que apura suspeitas de corrupção, lavagem de dinheiro e outros crimes envolvendo o Banco Master. O pedido foi feito para rastrear patrimônios ligados a investigados por crimes financeiros. A Polícia Federal busca identificar imóveis, contas, empresas, aeronaves e outros bens que possam ser bloqueados ou confiscados caso tenham origem ilícita. A investigação aponta que Vorkaro teria um patrimônio bilionário espalhado por diferentes países. Washington. O Exército dos Estados Unidos informou que realizou uma nova série de ataques contra o Irã nesse domingo, com o objetivo de reduzir as capacidades militares iranianas usadas contra os navios comerciais no Estreito de Hormuz. A ofensa ocorre após a morte de 3 militares americanos nos últimos dias. Segundo o Ministério da Saúde iraniano, os ataques dos Estados Unidos deixaram pelo menos 50 pessoas mortas e mais de 500 feridas desde o fim de junho. O conflito segue sem avanços diplomáticos enquanto os Estados Unidos ampliam a presença militar no Oriente Médio. O líder supremo do Irã, Mojtaba Khamenei, prometeu uma lição inesquecível aos americanos e autoridades iranianas afirmaram que novos ataques serão resposta decisiva. O Irã também anunciou o lançamento de drones contra bases militares dos Estados Unidos em Kuwait, mas o exército informou que os ataques foram interceptados pelo sistema de defesa aérea.
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1: Segredo. A Brigada Militar atendeu na noite de sábado uma ocorrência de acidente de trânsito com suspeita de embriaguez ao volante na rua Angélico Carniel, no centro da cidade. Segundo a Brigada Militar, o condutor de um Ford Fox colidiu contra uma Nissan Frontier que estava estacionada na via, causando danos em ambos os veículos. Durante o atendimento, os policiais constataram que o motorista do Focus apresentava sinais visíveis de embriaguez. A proprietária da caminhonete relatou aos policiais que estava em casa quando ouviu o barulho da colisão. Ao sair para verificar o que havia acontecido, teria visto o condutor deixando o local. Diante dos fatos, foi registrada ocorrência por embriaguez ao volante, conforme o Código de Trânsito Brasileiro. O Focus foi removido ao depósito do Detran e a ocorrência encaminhada à polícia para os procedimentos legais. Passa 7. A Secretaria da Agricultura segue ampliando a estrutura de máquinas e implementos para melhorar o atendimento aos produtores rurais. Após a aquisição de um espalhador de calcário com capacidade de 5.500 quilos, utilizado nas ações de correção do solo e o aumento da produtividade, a pasta anunciou a compra de uma pá carregadeira traseira no valor de R$ 5.900. O novo equipamento vai permitir mais agilidade e eficiência na realização dos serviços, reforçando o compromisso da administração com o fortalecimento da agricultura e o desenvolvimento das propriedades rurais. Sobradinho.

0: 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Voltamos com a nossa programação normal. Sobradinho. A Brigada Militar atendeu na noite de sábado uma ocorrência de lesão corporal na localidade de Cerro Queimado, no interior de Segredo. Segundo informações da Brigada Militar, as guarnições de Segredo e Sobradinho foram acionadas por volta das 19 horas, após um desentendimento entre familiares. No local, os policiais encontraram um homem e sua ex-companheira envolvidos em uma discussão. Durante o atendimento, o homem apresentava lesões físicas e relatou aos policiais que teria sido empurrado e caído no chão ao tentar se defender durante a briga. Ele foi encaminhado para atendimento médico e permaneceu internado no Hospital São João Evangelista até amanhã deste domingo. Conforme a avaliação preliminar, os ferimentos necessitavam de cuidados médicos. A ocorrência foi registrada como lesão corporal e será investigada para esclarecer as circunstâncias do fato. Informações apuradas pela reportagem apontam que o homem teria sido atingido por uma foice, porém essa informação ainda deverá ser esclarecida durante a investigação. Lagoa Bonita. A Secretaria de Assistência Social e Inclusão Social e o CRAS do município encerraram a segunda campanha do Agasalho 2026, realizada entre os dias 13 e 16 de julho, com grande participação da comunidade. A ação contou com o apoio da população, servidores municipais e colaboradores, garantindo a arrecadação e a distribuição de roupas. Segundo a administração, a campanha reforçou os laços de solidariedade, cuidados e compromisso com as famílias do município. Mercado e economia. 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O dólar opera em alta nesta segunda-feira. Pela manhã, a moeda americana subiu 0,42%, cotada a R$ 5,08. Na última sexta, a moeda fechou cotada a R$ 5,11. Com isso, o dólar registrou uma queda de 0,05% na semana. No mês, tem uma queda de 1% e no ano, o dólar tem uma queda acumulada de 6,88%. Na área agrícola, a Cotriel comercializou a soja a R$ 124,00 o saco, o milho R$ 58,00, trigo PH R$ 78,00 acima R$ 70,00 e o preço do arroz em casca R$ 60,00. Conforme as cotações da Emater, o feijão, o saco de 60 quilos, vale R$ 183,13. No mercado de carnes, o preço médio do quilo do boi vivo é de R$ 12,17. A vaca, R$ 10,82. O búfalo, R$ 9,90. O cordeiro, R$ 13,96. E o suíno, R$ 5,90. Já o preço médio para o litro de leite pago ao produtor no Rio Grande do Sul, segundo o Conselheite, é de R$ 2,48.
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0: Ibarama. A paróquia São Paulo Apóstolo promove no dia 1º de agosto a 28ª edição do Recordare l'Italia per Vivere, um dos eventos gastronômicos e culturais mais tradicionais da região. Neste ano, a festa terá um significado ainda mais especial ao homenagear o centenário da paróquia, comemorado oficialmente em novembro. Em entrevista ao programa Enfoque, a coordenadora do Conselho Paroquial e da Comunidade e da organização do evento, Patrícia Olivier Bernardi, destacou que o Recordare vai muito além da gastronomia. Segundo ela, a festa é um momento de reencontro entre famílias e amigos, preservando a cultura, a fé e a história da comunidade. A programação inicia às 18 horas com celebração da missa na Matriz São Paulo Apóstolo. Às 19 horas será aberto o tradicional porão, onde os participantes poderão degustar pão caseiro, salame, presunto, queijo, polenta brustolada, vinho colonial e graspa. O jantar típico italiano será servido às 9 da noite. seguido de baile animado por Nando Rodrigues e banda a partir das 23 horas. O cardápio reúne pratos típicos preparados por dezenas de voluntários, incluindo sopa de aioline, massas, lasanhas, rondelli, porco na lata, polenta, saladas e diversas sobremesas tradicionais, além também do café colonial disponível para toda a noite. Patrícia ressaltou que a preparação da festa começa meses antes, desde a seleção dos animais para produtos dos embutidos, até a decoração do salão, mobilizando cerca de 50 voluntários em diferentes etapas da organização. A decoração deste ano também será inspirada nos 100 anos da paróquia São Paulo Apóstolo, retratando espaços históricos como a igreja, o porão, a casa paroquial e o salão, reforçando a trajetória da comunidade desde a chegada dos primeiros imigrantes italianos e alemães.

0: Não cobrado à parte. Ainda há fichas disponíveis e as reservas podem ser feitas com Adriana pelo telefone 519-9776-0203. Passa 7. O 15º Festival do Pinhão será nesta sexta-feira, dia 24, iniciando com o tradicional jantar a partir das 19 horas no restaurante do parque. Todos os ingressos foram vendidos de forma antecipada. Além do jantar, a programação terá baile animado pela banda Os Atuais, que sobe ao palco no ginásio do parque a partir das 10h30 da noite. Os participantes do jantar já garantiram ingresso para o baile. Para o público em geral, o ingresso antecipado para o baile ao preço de R$ 25,00 segue à venda em Passa 7 na Prefeitura com Andesca, Supermercado Preço Bom e Farmácia Poupalar, em Sobradinho na Farmácia Ultramed das 5 Esquinas e Peitaço Bebidas, em Arroio do Tigre na Ultramed da Castelo Branco e em Lagoa Bonita na Prefeitura com Marlon. O Festival do Pinhão é um dos principais eventos do município e reúne gastronomia, cultura e entretenimento para a comunidade e visitantes da região. As rádios Sobradinho e Jacuí são parceiras na divulgação do evento e vão acompanhar tudo com boletins. Arroio do Tigre. A comunidade evangélica sediou a formatura dos participantes do programa RS Qualificação Recomeçar, uma iniciativa voltada à qualificação profissional e geração de oportunidades no mercado de trabalho. Os alunos concluíram os cursos de operador de máquinas pesadas, elétrica e hidráulica residencial, instalação e manutenção de ar-condicionado residencial e cuidador de idosos. A cerimônia contou com a presença do prefeito Vanderlei Hermes, do vice Hernani da Silva, da representante da Câmara Municipal Maria Lúcia Miller Vieira da Silva, do coordenador da assessoria técnica Ronaldo Ivernizzi, também do secretário municipal de assistência social Artemio Drackler, representantes da Escola Técnica Rede OPP, secretarias municipais, entidades e também lideranças locais. A administração destacou a parceria com o governo do estado, a Escola Técnica, professores e demais envolvidos, reforçando que investir em qualificação profissional é investir no desenvolvimento de Arroio do Tigre. Lagoão. A Prefeitura adquiriu um novo caminhão zero quilômetro que passa agora a integrar a frota da Secretaria de Obras. O veículo foi adquirido com recursos próprios do município, no investimento de R$ 640 mil. Segundo a administração, a aquisição reforça o compromisso com a melhoria da infraestrutura e amplia a capacidade de atendimento à comunidade. O novo caminhão será utilizado em serviços como manutenção de estradas, transportes de materiais e demais atividades desenvolvidas pela Secretaria de Obras. 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Depois de 8 jogos, 14 gols feitos e apenas um sofrido, a Espanha levantou a taça da Copa do Mundo ao vencer a Argentina nesse domingo por 1-0 na prorrogação. A vitória em Nova Jersey, nos Estados Unidos, consagrou a nova geração do futebol espanhol como uma das grandes potências do futebol mundial. A Espanha, além de ser agora atual campeã do mundo, é também a mais recente campeã europeia e campeã olímpica. Na disputa do terceiro lugar, sábado, a Inglaterra venceu a França por 6-4. Por outro lado, no futsal, a Associação Esportiva Sobradinho perdeu a primeira partida do estadual Série C da Liga Gaúcha. Jogando na noite de sábado, no ginásio Castelão, frente à equipe do O Saudade, de Putinga, a associação perdeu por 4-3. Grilo duas vezes e Gão marcaram os gols da equipe da casa. Mesmo com resultado adverso, a Associação Esportiva Sobradinho continua líder da chave. Pelo campeonato da Liga Sul-Rio-Grandense de Futsal, o Camangangue 25 de julho de Arroio do Tigre recebeu o Semal Futsal de Candelária na tarde desse domingo no ginásio Tigrão e venceu por 6-4, fechando a fase de grupos de forma invicta. A equipe aguarda agora o adversário da fase mata-mata. O primeiro confronto deve ocorrer dia 9 de agosto em Jari.
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1: Lagoão. As 8 candidatas que disputam os títulos de rainha e princesas do município participaram na manhã de hoje do programa Enfoque da Rádio Sobradinho AM, onde compartilharam suas expectativas para o concurso e reforçaram o convite à comunidade para prestigiar o baile de escolha das soberanas, um dos momentos mais aguardados da Expo Lagoão 2026. Durante a entrevista, as jovens destacaram o orgulho de representar o município, conhecido como a vertente do tradicionalismo. E afirmaram que o concurso é uma oportunidade de valorizar a história, a cultura e as potencialidades de Lagoão. Também ressaltaram a emoção de integrar a corte, que terá a missão de divulgar o município e seus principais eventos ao longo dos próximos anos. Disputam os títulos Clara Lavínia dos Reis Croti, Gabriele Torrel Ribeiro, Giovana da Silva Carvalho, Lara Ferreira da Costa, Marta Aparecida dos Santos, Raquel Miller Ortiz, Stephanie dos Reis e Valquíria Garcia Nunes. A escolha das novas soberanas acontece no domingo, dia 26, durante a programação de encerramento da Expo Lagoão 2026 e da 17ª Festa do Colônia Motorista. Logo após o concurso, o público poderá participar do tradicional baile de encerramento, animado pela banda Mercosul. A Expo Lagoão será realizada de 23 a 26 de julho, reunindo feira de negócios, exposições, atrações culturais, gastronomia, shows e diversas atividades para toda a família. A programação inicia na quinta com a abertura da feira, realização do Fórum Regional Sindical Centro-Serra, baile regional da melhor idade e cerimônia oficial de abertura. À noite ocorre a apresentação oficial das candidatas às soberanas, seguida de show com Marinê Siqueira e grupo. Na sexta-feira, a feira recebe a visita das escolas municipais e estadual, além do show de Thomas Machado. O sábado contará com a tradicional Gincana Colônias, desfile e bênção aos colonos e motoristas, apresentações culturais, mateada, futebol de bombacha, desfile de máquinas e caminhões, além de shows com as bandas Expresso do Luar e Estilo Musical. O domingo será marcado pela visitação à feira, desfile e escolha das soberanas, a abertura do Garota Jacuí Regional 2026 e baile de encerramento com a banda Mercosul, fechando a programação em clima de festa. Além das atrações principais, a Expo Lagoão contará com parque de diversões, brinquedos infláveis e espaços de recreação para crianças e famílias. O evento é promovido pela Prefeitura de Lagoão, Câmara de Vereadores, AFECOM, Sindicato dos Trabalhadores Rurais, ACIS e CITES, com patrocínio da Secretaria de Desenvolvimento Rural, Banrisul, Coprel e Sicredi, consolidando-se como um dos maiores eventos do Centro-Serra. As rádios Sobradinho AM e Jacuí FM são parceiras do evento e vão acompanhar com boletins.
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1: Sobradinho. Um Corsa Super com placas de Sobradinho saiu da pista na tarde de ontem por volta das 15 horas e 40 minutos e capotou às margens da 481, nas proximidades do acesso à localidade de Linha Central. De acordo com os bombeiros voluntários, o motociclista que passava pelo local compareceu à sede operacional e informou sobre o acidente. A equipe se deslocou até o ponto indicado onde encontrou o veículo capotado. No entanto, não havia ocupantes no interior do automóvel, nem pessoas nas proximidades que pudessem informar o paradeiro dos envolvidos. Diante da situação, a Brigada Militar foi comunicada para os procedimentos cabíveis. Sobradinho. Os vereadores estarão reunidos nesta segunda-feira, logo mais a partir das 18 horas, para mais uma sessão ordinária. Em pauta está a moção de autoria do vereador Valdecir Billian, em apoio ao projeto de lei do deputado estadual Cláudio Tati. A proposta prevê incentivo financeiro para controladores, cadastradores e autorizados que atuam no controle populacional do javali europeu, uma espécie invasora que provoca prejuízos à produção agropecuária, ao meio ambiente e à biodiversidade. Entre os protestos e os projetos da pauta, está a atualização do contrato e do protocolo de intenções do Consórcio Intermunicipal do Vale do Jacuí, ampliando as atribuições do consórcio na inspeção de produtos de origem animal pelo CISB. Também será analisada a abertura de um crédito suplementar de R$ 128 mil reais para reforma e ampliação da Unidade Básica de Saúde do bairro Rio Branco, com recursos do programa Rede Bem Cuidar, além da proposta que autoriza a concessão de um box no Centro de Empreendedores Individuais de Sobradinho para a instalação de uma loja de roupas e acessórios. Segue em análise nas comissões o projeto que autoriza o leilão de máquinas e equipamentos inservíveis, avaliados em R$ 1.551.000. Reais. Entre os bens estão equipamentos utilizados em obras de pavimentação asfáltica. Na sessão também será oficializado o retorno dos suplentes Liberto Meller e Bianca Oliveira dos Santos, do MDB, após Olandir Bernardi, o Pequeno, e Cristiano Lopes reassumirem as secretarias municipais de obras e saúde, respectivamente. Com isso, a vereadora Ingrid Hermes, do MDB, reassume a presidência do Legislativo de Sobradinho. A sessão será transmitida pelos canais oficiais da Câmara. Segredo. A Câmara de Vereadores também promove hoje, às 18 horas, a 18ª Sessão Ordinária do ano. Na pauta estão projetos que autorizam a abertura de créditos para investimentos em diversas áreas do município. Entre as matérias está a destinação de R$ 60 mil para a construção de uma ponte na localidade de Barra do Sapopema, melhorando a trafegabilidade e o escoamento da produção agrícola. Também será apreciada a abertura de R$ 730 mil reais em recursos federais para a reconstrução da ponte da linha São João, danificada pelas enchentes. Outro projeto prevê R$ 200 mil do programa Prepara RS para fortalecer a defesa civil, com a compra de uma caminhonete e de um gerador de energia. Os vereadores também vão analisar a aplicação de R$ 92 mil da consulta popular para ampliação da rede de abastecimento de água potável na localidade de Bela Vista. Na área de educação, será votado o repasse de R$ 352 mil da complementação do VAR do Fundeb, destinado a melhorias na infraestrutura das escolas e aquisição de playgrounds, equipamentos e materiais. Outro projeto autoriza a abertura de um crédito de R$ 1.864,00 para devolução de rendimentos de recursos de convênio estadual voltado à reestruturação da rede SUAS. Também está na pauta a liberação de R$ 31.883,00 para o pagamento dos recursos da Política Nacional Aldir Blanc, destinados aos agentes culturais contemplados em edital do município. A sessão será transmitida pela página da Câmara de Vereadores de Segredo no Facebook.
5: Mas que história linda!
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1: Sobradinho. Um casal foi preso por tráfico de entorpecentes na tarde de ontem na área central de Sobradinho durante uma ação da Brigada Militar. A prisão ocorreu enquanto policiais militares realizavam um patrulhamento e identificaram a motocicleta que havia fugido de uma abordagem realizada dias antes. Ao perceberem a aproximação da guarnição, os suspeitos abandonaram o veículo e tentaram fugir em direções opostas, mas foram localizados e abordados. Durante a revista, os policiais apreenderam 18 porções de cocaína com um homem. Com a mulher, foi encontrada uma quantidade em dinheiro. A motocicleta utilizada pelo casal foi recolhida ao depósito credenciado. O homem e a mulher receberam voz de prisão, foram encaminhados para exame de lesões e posteriormente apresentados na Delegacia de Polícia de Pronto Atendimento de Santa Cruz, onde foi lavrado o auto de prisão em flagrante por tráfico de entorpecentes. Santa Cruz. A Consulta Popular 2026 abriu nesta segunda-feira e segue votação até o dia 26, permitindo que a população possa escolher de forma digital as prioridades e investimentos para as regiões do Vale do Rio Pardo e Centro-Serra. O presidente do Cored Vale do Rio Pardo, Heitor Álvaro Petri, destaca que a participação da comunidade é fundamental para definir quais projetos receberão os recursos e reforça a importância da mobilização dos municípios para ampliar o número de votantes. A região contará com R$ 2.220.000, sendo R$ 1.480.000 para o Baixo Vale e R$ 742.000 para o Centro-Serra. Entre as prioridades estão o fortalecimento da agricultura familiar e a agroindustrialização, o incentivo à juventude rural e à sucessão familiar, a proteção de nascentes e o abastecimento de água, a conservação do solo e aumento da produtividade agrícola e o projeto Guias Mirins, voltado à educação patrimonial, ao turismo e o protagonismo juvenil.
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1: 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Muitas nuvens cobrem o Rio Grande do Sul nesta segunda-feira, com chuva em praticamente todas as regiões gaúchas. A Medsul alerta para o alto risco de chuva localmente forte e intensa, com elevados volumes em curto período no centro e na metade norte do estado. O tempo segue abafado mais ao norte do Rio Grande do Sul, enquanto que pelo sul a temperatura declina um pouco à medida que uma massa de ar frio avança pela Argentina e Uruguai. Segundo a Medsul, a partir desta terça-feira, a frente fria avança para a metade norte, onde deve se concentrar os maiores acumulados. Para quarta-feira, a chuva se concentra mais no litoral norte, na Serra Gaúcha e no norte do Rio Grande do Sul, com redução de acumulados. A partir de quinta-feira poderá haver algumas aberturas de sol, mas não se descarta a volta da chuva no final do mesmo dia ou na sexta-feira. Em Sobradinho, a mínima hoje foi de 15 graus e 3 décimos, segundo o registro da estação meteorológica do IMET instalado no Parque da Feijão. A máxima hoje pode chegar aos 22 graus. Neste momento, em Sobradinho, na quadra Altos da Matriz, a temperatura é de 19 graus e meio e a umidade relativa do ar está em 87%.
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1: 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A última notícia, Sobradinho. A Defesa Civil do Rio Grande do Sul atualizou para 41 o número de municípios com danos provocados pelas tempestades que atingem o estado. Conforme o último boletim divulgado, 19 pessoas estão desalojadas em Alegrete, Santa Maria, Dona Francisca, São Borja, Cerro Branco e Vale do Sol. Os principais impactos incluem destelhamentos de residências, queda de árvores e postes, interrupções no fornecimento de energia elétrica e bloqueios em rodovias. Entre os maiores volumes de chuva registrados estão Alegrete com 107, Quaraí com 113, Rosário com 99 milímetros. As rajadas de vento mais intensas chegaram a 90 km por hora em Santa Maria e São José dos Ausentes. Em Alegrete, 10 casas foram destelhadas, 5 pessoas ficaram desalojadas e a ERS 507 foi totalmente bloqueada devido à elevação do rio Capivari. Em Barra do Quaraí, a queda de um cabo de alta tensão deixou o município sem energia, sem água e sem internet. Ainda também sem os serviços principais que já foram restabelecidos ao longo do dia. Uruguaiana registrou 12 residências parcialmente destelhadas, afetando cerca de 48 pessoas, além da queda de 2 postes que interromperam o fornecimento de energia para aproximadamente 1.000 moradores. Em Santa Maria foram registrados novos destelhamentos em residências e escolas, além da queda de tapumes. No Vale do Rio Pardo foram afetados os municípios de Vera Cruz, Candelária, Santa Cruz, Vale do Sol e Venâncio Aires. Os principais problemas registrados foram destelhamentos, quedas de árvores e postes, além de interrupção no fornecimento de energia elétrica. Não houve o registro de mortes, feridos ou pessoas desabrigadas. Novo Cabrais, Cerro Branco e Paraíso do Sul também tiveram residências destelhadas. Em Sobradinho, segundo levantamento feito por Iedo Gassen, no bairro Vera Cruz, foram registrados em torno de 50 milímetros de chuva. Até o momento, não houve nenhum registro de estragos registrados na região Centro-Serra. 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

Tarde, galera, 1h12, 1h12, muito boas tardes pra você, segunda-feira, comecinho de semana, 20 de julho de 2026, chuvosa tarde da segunda-feira, aliás, final de semana foi de chuva, né, chuva. Vamos que vamos então, turma, a partir de agora até as 16 horas, muita música boa pra você ir curtindo daí, aproveita e já vai pedindo a tua, fazendo com a gente a melhor playlist, com a parceria Vem 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E a gente vai trazendo aí a primeirinha com Engenheiros do Havaí, Anoiteceu.

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7: Muito bem, hora certinha, 1h32, Vento Norte informando aí.
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7: Bora, bora, então, 1h32, vamos que vamos. Alôzão pro Valídio e a turma aí da Cotriel, como é que vocês estão, meus queridos? Tudo belezinha? Abração aí, Valídio, gurizada aí da Cotriel. É nóis, boa semana, meus queridos. Borracharia Tec Tec também, sempre na sintonia, abração. E dele, Raimundos, pra vocês.

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Muito que bem, 1h46, 1h46, vem com a gente! Fala aí, Maurinho! É Linha Carvalho Simimbu na escuta. E aí, Maurinho, como é que tá aí, meu queridão? Tudo certinho por aí? Aquele abraço, obrigado pela companhia aí, meu amigo, tamo junto! Quer curtir aí? Dá um under do Man at Work? Baita pedida aí, vamos lá com Dá um under Man at Work, galera aí de Linha Carvalho Sinimbu. Boa semana, Maurinho!

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14: Muito que bem, 1h. Hã? 1h59, 1h59, Farmácias Ultramed Popular, onde você adquire medicamentos, produtos de higiene, beleza e perfumes importados com os menores preços da região. 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Vamos trazendo nesse bloquinho, então. Vamos de Capital Inicial Prova. Tava sumido, Luiz Carlos. Tava na folguinha, é, por acaso? Um abração aí, meu querido. Boa semana também. Abençoada aí pra todos nós, né? Valeu pela companhia. Vamos lá, de Capital Inicial Prova. E na sequência, Nila Branco, Diversão.

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E aí, turma, bora, 2h14, 2 horas 14 minutos, vamos que vamos, sempre com a parceria. 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Bora lá, turma, trazendo aí... Ah, verdade, né, Tiago? Agora tu forçou, né? Tu não quer que eu chegue até o final do dia viva, né? Com esse heavy metal aí, né? Vocês comungados aí. Tá doido? Deixar pra sexta-feira, né? Sexta-feira. É dia de rock, bebê. Vamos trazer, tocar aí o Rammstein na sexta-feira, então, tá? Com o Rammstein tu me quebra, né? Vou trazer daqui a pouquinho um R.E.M. E agora, vamos quebrando aí um pouquinho, trazendo aquele sonzinho aí, aquele sonzinho de levinho assim, com... Vai ter que ouvir, Thiago, vai ter que ouvir. Vamos trazendo a boiadeira aí, tá? Vamos com a boiadeira e o solteiro forçado. Daqui a pouco sai a tua aí, tá? 2h15, 20 graus a temperatura.

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1: 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Tá de buenas aí? 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
8: toda a turma aí da Casarão Verde. Abraço, meninas e meninos. Boa semana, boas vendas aí então, meus queridos. E vamos nessa. Vamos lá, agora sim, né, Thiago? Vamos trazendo aí um R.E.M. Deixa eu catar um R.E.M. aí para o nosso queridíssimo Thiago Turcato. Vamos! The One I Love, do R.E.M. Abração, queridão! Tamo junto! E você? Já aproveita e já pede a tua, tá? Manda boa aí no 51-3742-1090, nosso WhatsApp, para você participar daí. Vamos que vamos!

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De buenas aí, galera. Vem que tem muita música boa pra você, sempre com a parceria, tá? 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E aqui com a gente nas tardes de segunda a sexta-feira. Tamo junto, rapaziada. Tamo junto aí, moçada. Vamos que vamos. Trazendo. Cadê? Um alusão. Vai pra Marinês, que está na sintonia aí. Obrigado pela companhia, Marinês. Tamo junto, então. Aquele abraço aí. Alusão também vai pra Eulira, minha mãe, Leonilda, Dalberto, galera aí no Lagoão. Dizendo que tá chovendo aqui. Acredito que tá até saindo sol aqui. Vocês acreditam que tá até saindo sol aqui? Que tempo maluco, hein? Eita, rapaziada. Bora lá, então. Queria ser tu, interfone. Menos é mais.

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8: 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Bora, bora, bora então, bora, bora, vamos que vamos, trazendo aí mais música então, vamos nessa, trazendo mais recados aqui, deixa eu conferindo de quem tá curtindo aí. Alôzão pra Marizane, tudo bem, Marizane? Claro, já vou trazendo pra ti então, minha querida, já vamos trazendo aí. Catar aqui pra te curtir um Dilcinho, né? Qualquer uma do Dilcinho? Um Dilcinho com aquele fit Sorriso Maroto, né? Vamos com um Sorriso Maroto.

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Bora, bora, turma, tamo junto. Vamos que vamos. Até as 16 horas, muita música boa pra você, então. Vem que tem, vem que tem. 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Vamos juntos então, 3 horas 11 minutos, 13 e 11. Trazendo... Opa, fala aí meu amigo, pois então, motoqueiro, fantasma Zé Mário, feliz dia do amigo também, meus amigos, feliz dia do amigo, hoje é dia do amigo, 20 de julho, né, dia do amigo, então, um abraço aí pros nossos queridos amigos, valeu Zé Mário! Opa, segunda-feira, hoje tá mais sem graça que dançar com a irmã em festa. Mais ou menos por aí, né, meu querido Fábio Arbugieri? É, na falta de um par melhor, né, vai dançar com a irmã mesmo. É meio sem graça, mas tudo bem, né, Fábio? De vez em quando fica sem graça mesmo. Não dá pra ter graça sempre, né? Um abração, turma, galera da marcenaria, hein? Agudo, a cutelaria. Eu tenho certeza que vai chegar, vão ser um jogo de faca de 48 peças pra mim, quando chegar. Eu perco o amigo, mas não perco a piada, né? Hein, Fábio? Tamo nessa, né? Sou desse modelo aí, viu? Perco o amigo, não perco a piada. Vou receber um jogo aí de 48 peças aí na cutelaria. Quero ver se a gurizada é boa mesmo. LS Jack pra vocês, então. Tá vendo só? Tá vendo? Não dá pra provocar que a gente é desse modelo, viu? LS Jack Carla, então. A Mônica tá ouvindo isso. Quem é a Mônica? Ai, ai, ai. Aí vem, né? A quinta série agora. A Mônica tá ouvindo. Ela que grava as facas. Ah, tá. Ah, vai vir personalizada, então? Eita. Vou dar uma pressão aqui. Ô, Mônica. Como assim, Mônica? Meu Deus do céu, Mônica. Será que fica pronta nesse século? A Mônica é a esposa do cuteleiro. E qual é o que é o nome do cuteleiro aí, então? Hein, Mônica? Sei não, mas tem alguém que tá pagando pra demorar. Aí vem alguém e paga que é pra fazer rápido. Aí alguém vai lá e paga de novo pra demorar. Eu acho que tá mais ou menos isso, né? Tá por aí isso aí. E quem tá ganhando dinheiro mesmo é a Mônica, então, né? Hein, Fábio? Só pode, né? Só pode, que a Mônica que tá enchendo o bolso aí. Alguém pagando pra ela demorar pra a entrega aí, pra ficar pronta essa faca. Alguém já vai dar mais um troquinho, vamos lá, por aí. E assim a Mônica vai... Assim a Mônica vai fazendo a felicidade da Sicredi, né? Um abraço aí pra vocês, meus queridos amigos aí em Agudo, então. Um abração, Fábio e turma. Tamo junto, meu amigo. LS Jack, chega de conversa, senão daqui a pouco pega um rumo aí que a gente nem sabe, né? Pra onde que vai esse papo, né?

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10: Só vem que tem 13h28. Bora, bora, turma! Vamos que vamos então. 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Muito que bem, sempre com a parceria também, galera. 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E a gente segue por aqui, meu amigo Robson Vanzi. Como é que tá aí, queridão? Tamo junto? Como é que é? Tomando uma gelada. Vai tomar um chimarrãozinho hoje, meu querido. Cortando uma lenha pro fogão, dizer. Isso aí, boa. Aquecendo aí, gelando com a cervejinha e aquecendo aí, cortando uma lenha pro fogão. Tá bom então, Robson Vanzi. Um abraço, meu querido. Fala aí, José Carlos. É isso, José Carlos? Pro amigo César Zucchetto. Vamos trazer um som. Essa daí fica lá pra M, tá, meu querido? Essa não toca não, tá? Fica lá pra M, tá? Vou trazendo. Vamos trazendo. O que que eu vou trazer aqui? Vamos trazendo um Raulzito aí pra turma, né? Vamos trazendo o Raulzito, meu amigo Pedro. O que que tu acha aí, hein? Um abração, turma. Valeu aí, José Carlos. Especial então aí pro César Zucchetto.

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4: Muito que bem, 10 minutos faltando aí para as 4, rapaziada. 10 para as 4, 20.4 a temperatura, de vez em quando aquele pancadão de chuva. Mas até o sol resolveu aparecer hoje, que doideira. Rapaz do céu, foi água hoje, foi água. E até o sol aparecendo. E tem mais água pra vir, né? Mais chuva pra vir ainda. Tá bastante abafado ainda, não esfriou, né? Veja bem, não esfriou, então previsão é, não tem bastante umidade, segue a chuva aí. Aliás, a previsão pra semana é de chuva. Vamos seguindo aí, previsão para melhorar o tempo só a partir do sábado, né? Só a partir do sábado, semana toda aí, previsão de chuva. Vamos que vamos então, turma, com a parceria da Pepe Calçados, colonos e motoristas, exemplos de coragem, dedicação e força de vontade. 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E vamos que vamos, 8 minutos faltando aí para as 4, trazendo agora o recadinho é do Maurício. Fala aí, Maurício Castro, abração, meu queridão. Diretamente Sobradinho, deixando alusão pra gurizada aí, especial pro amigo João da Baixada. Pediu um Nenhum de Nós e o Astronauta de Mármore, né, meu amigo? Ele abraçou. Alôzão também pra Larissa, que tá na sintonia aí. Tudo bom, Larissa? Valeu pela companhia aí. Vamos com Nenhum de Nós.

Bora, bora, turma! E agora, agora o fechamento! Agora fechamento, galera! Vamos pra saideira! Bora com a saideira, então! Bora com a saideira, então! 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Para todos os nossos amigos, um feliz dia do amigo, turma. 3 minutos faltando aí para as 4, vamos para a saideira então. A ultiminha que a gente traz aí com Robson e Matheus. E a gente volta amanhã, 2 da manhã, pra fechar aí.

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1: Mas que história linda!
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0: Salve, gente, boa tarde, estamos aí chegando para você nesta tarde de segunda-feira, hoje 20/7/2026, 20 de julho. A partir desse momento vamos comunicando por aqui, quando já estamos com 4 horas mais 8 minutos, 4 e 8, nesta tarde, segunda-feira. Segundamos com tempo instável durante todo o dia, né? Algumas pancadas de chuva, de vez em quando mais forte, de vez em quando nem tanto. Agora nesse momento nem chove. E assim o tempo vai se comportando nesta segunda-feira, neste primeiro dia útil da semana. 20.4, ainda continua alta a temperatura, sinal que vai chover mais, né? Afinal, nós estamos no inverno com 20 graus, normal, vamos combinar que não é, né? Então, previsão é de mais chuva nas próximas horas, com certeza. 85% umidade relativa do ar em Sobradinho, na quadra Altos da Matriz. Para você, ótima tarde, bom início de semana. 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Bora com a primeira atração musical do programa. Que tal essa aqui dos Reis do Baile, hein?
1: Tá linda.
0: Mississippi.

Muito bem, já de volta para você, 4 horas com 14 minutos, tivemos a nossa abertura musical do programa por conta da banda Os Atuais, né? Os Atuais com quase 6 décadas de história, mas sempre serão Os Atuais, de Tucunduva, né? Mississippi, linda canção, belíssima interpretação do Olmar Kullman na voz, a melodia, sensacional, né? 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Dá um abração, nosso amigo Lídio. Como é que estamos, Lídio Berger? Ele pediu música com banda Novo Rumo para recordar, hein? Ai, Lídio, bons tempos aqueles, né, Lídio? Deus, Lídio, tem coisas que não voltam, não adianta, né? Tem coisas que a gente não vai viver mais. Uma delas é curtir um bailão com Novo Rumo, né, Lídio? Abraço, daqui a pouquinho tá chegando Novo Rumo para vocês aí, viu?

o sucesso da banda Rainha Musical, Fio da Navalha, também é sucesso na programação das bandas aqui na Jacuí 97.3 FM. Agora 4 horas com mais 20 minutos, 20 também a temperatura, com 86% umidade relativa do ar em Sobradinho. 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Vamos chegando com Os Hermanos de Venâncio Aires, o cara da bicicletinha, né? Não precisa ter uma Ferrari, não precisa ter um carrão, né? Ele tem que ter o borogodó, né? E ela quer o cara da bicicletinha, não tem, né? Se for Berger, então não tem conversa, né, Lídio?

Olha só, ficamos uns segundinhos fora do ar. Vamos começar de novo aqui, ó. Canção nova de trabalho da banda Os Hermanos de Venâncio Aires. O cara da bicicletinha é que é o cara, né? Tem as bicicletinhas elétricas agora, né? É, vai que... Se as bicicletinhas que tem que pedalar, ela quer, imagina o da bicicleta eletrônica, elétrica, né? Elétrica, claro.

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7: Muito bem, de volta para você, 4 horas já com mais 29 minutos agora em 4:29. A programação das bandas na Jacuí 97.3 FM. Vamos deixando um salve por aqui para Vânia Gonçalves, que está ligada na programação, na nossa programação, melhor. Ela está passando para desejar os parabéns para Dinda Loreni, do bairro Mairon. Muito bem, obrigado pela participação, Vânia. E especialmente aí um abraço para Loreni, do bairro Mairon, que está aniversariando no dia de hoje. Vai ter festa, é, Loreni? Tem que fazer festa, celebrar a vida, né? Abraço especial aí, então, da Vânia Gonçalves, a tua filhada, tá bom? Quem tá ligado com a gente também é o Edivan. O cara que se chama Edivan, com certeza, ele tem um apelido. Não pode ser outro, senão Ed, né? É, não é Ed. Tudo certo? Beleza? Grande abraço. É o cantor do Desacreditado. Banda Expresso do Luar. Só para curtir, programa maravilhoso. Então tá bem, maravilhoso também. Sempre a companhia de cada um de vocês. Quem tá por aqui também? A Marilene Lopes Jacob, boa tarde. Aqui tá chovendo muito. Esse aqui é o recado de quem? Do Rogério lá de Rui do Tigre. Manda uma música para nós, qualquer uma da programação. Esse bloco vamos trazendo Banda Novo Rumo para recordar. Lá para o Lídio Berger em Agudo. E também Expresso do Luar do município de Lagoão. Vou trazer a canção Desacreditado na sequência aqui da programação. Mas claro, antes eu preciso trazer aqui, deixar em dia os nossos, o recado para os nossos patrocinadores, né? 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
7: Tem, antes ainda disto, o Grupo de Trabalhadoras Rurais Nova Esperança e a Comunidade Evangélica de Lagoa Bonita promove no próximo domingo, dia 26 de julho, a sua tradicional festa. Apolo Bebidas presente neste evento também. Vamos lá, Banda Novo Rumo, André Martini canta Grande Areia, depois tem Expresso do Luar Desacreditado. Boa tarde.

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FM, manda um abração aí para o pessoal lá de a Sabrina, né, a Sassá de Espumoso, que tá ligado, curtindo a nossa programação, obrigado pelo carinho da audiência. Já daqui a pouquinho vamos trazer a tua canção aí, tá? O Cleiton de Bela Vista também tá ligado, curtindo a programação, pediu Bandida com San Marino. Beleza, Cleiton, um abraço, obrigado pela participação também. 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Ali junto, ao ladinho da Vícola Tafarel, em Agudo. 14 minutos faltando para 5. Olha só, vem aqui, chega para cá, dá volume no teu rádio para curtir este sucesso aqui que gravaram aí, Bailão, né? Vamos trazer a canção da banda Porto do Som, do município de Nova Petrópolis. Deus me livre, um pagodezinho que é sucesso em todo o Brasil. E a Porto do Som gravou essa daqui, ó.

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6: Maravilha! Estamos aí chegando com o quadro TBT das Bandas, com o oferecimento da Oficina Mecânica do Jair Linha 4 Ibarama. Cadê o texto do Jair aqui que estava aqui? Tá aqui, tá aqui. Achei que o Jair tinha pego aqui, mas não, tá aqui, ó. 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Silvinho tomando uma? Mas o que que tá acontecendo? Como é que tá? Lá em Passo Fundo, tchê. Como é que tá, Silvinho? Tudo certo? Grande abraço, obrigado pela participação, ouvindo a nossa programação aqui e tomando um gole. Mas o que, que é isso, tchê? O que, que é show? Vamos trazendo para recordar essa daqui, ó, a Banda Meio Oeste. Banda Meio Oeste, pra gente recordar que gravaram uma linda canção, uma canção que chama-se A Vida Não Vale Nada. Mas como que não, Meio Oeste? Como que não? A vida vale demais. A música conta, canta e conta essa história, banda Meio Oeste. 5 e 1.

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Aí, muito bem, já de volta para você, temperatura de 19 graus, mais 8 décimos, 19,8 com 88%. A umidade relativa do ar em Sobradinho. 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Cinco horas agora, mais 13 minutos, 5h13, vamos trazendo o pedido musical do, se eu não estiver enganado aqui, é do Rogério, né? Deixa eu só confirmar, não, é do Cleiton, na verdade. O Cleiton de Bela Vista pediu San Marino, Bandida, tá chegando na sequência. Música.

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não tem. Muito bem, agora 5 horas com mais 27 minutos. Fechamos a programação das bandas aqui na Jacuí 97.3 FM. Nós voltamos amanhã, terça-feira, né? A partir das 4 da tarde, com mais uma edição. 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Abraço a todos. Na sequência tem Limpa Banco com o colega Pablo Cardoso.

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0: 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Final da tarde da sua segunda-feira, vamos de limpa banco.
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0: Agachada, ré das cadeiras por aí que nós vamos chegando por aqui, tchê. Chegando pro seu baile gaúcho, seu baile campeiro desta segunda-feira, segunda-feira 20 do mês de julho. Vamos com tudo aí, iniciando de boa semana, né? Dia chuvoso em toda a nossa região, mas graças a Deus não veio a tempestade aí que estava prometendo, né? O temporal, chuva calma em toda a nossa região aí, né? 5 horas 39 minutinhos, 5h39, estamos com 19 graus e 7 décimos de temperatura e 89% está a umidade relativa do ar aqui no quadrado da matriz, no centro da cidade de Sobradinho. Paulo Cardoso por aqui, te fazendo companhia então a partir de agora até as 19 horas, tá bom? Até as 7 horas da noite aí com o melhor da música gaúcha, melhor da música campeira para embalar bem teu finalzito da tarde, teu início da noitada e teu início desta semana também. 3742-1090 é o nosso telefone. Através desse número você pode estar fazendo sua participação por ligação ou também sua mensagem de texto ou de áudio para o nosso WhatsApp. Irei divulgar a sua participação e te mandar aquele abraço, aquele quebra-costela bem apertado por aqui também. E claro, né, tia, se a sua pedida aí for gaúcha dançante, certamente a gente irá atender o seu recado também. Limpa Banco no ar com patrocínio muito especial aí. 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A tica tá por casa tomando um bom chimarrão. Já bonitaço aí pra ficar por casa sem fazer nada, né, tchê? Pra você que tá de férias, férias das faculdades, né? Algumas escolas também, mas as escolas são mais semana que vem, gente. É mais as faculdades agora, né? A você que tá na lida também, na lida campeira, você do comércio, você do interior, vamos que vamos por aqui, iniciando ao som do Tchê Garotos, milagre aqui no meu, no seu, no nosso.

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3: Gauchada de volta por aqui, seu Limpa Banco, final da sua tarde, logo logo se encarreirando pra noitada aí na sua segunda-feira, hoje 20 do mês de julho, 5h51, estamos com 19 graus e 7 décimos de temperatura e 89% da umidade relativa do ar. 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E aí, cachorro, hein, Jucemar? Isso é tu que tá dizendo, né, tchê? Jucemar aí, se deslocando pra Ibarama, depois bailando aqui, né? Vou chegar em casa e tomar um bom chimarrão, descansar com a família, né, Jucemar? Uma boa noite aí pra ti, tá bom? Hoje o Silva. Quem sintoniza com a gente? Nosso amigo Jairo Zago. Tudo certo, Jairo? Como é que temos por aí, tchê? Abração pra ti, tá bom? Nosso colega radialista aí, o Jairo Zago. Tudo é bom pra você aí. Uma abençoada semana, tá bom, hein? Nosso amigo lá de Santa Maria, né? Augusto Somavila, ele que é da Estrela Velha ali. Se não me engano, é Estrela Velha, mas... olha em Santa Maria e tá sempre sintonizado com a gente com internet por lá, né? Diz ele assim, ligadinho na Jacuí, o tempo se armando para mais chuva. É, vem mais chuva por aí, né? Até quarta, quinta-feira por aí. Vai vir chuva, né, Augusto? Como é que foi a chuva por aí, tranquilaça? Coração para você, tá bom? Abençoada semana. Faltando 4 minutos para 6, vamos trazendo por aqui ao som do Chiquito e Bordoneio, bem arreglado no seu

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Boa tarde a você que nos acompanha nesse final de tarde de segunda-feira, na hora da Ave Maria. Nesta segunda, queremos rezar agradecendo pelo fim de semana que você teve, encontros que participou, pessoas que conversou e agora pela semana de trabalho que terá. O anjo do Senhor anunciou a Maria e ela concebeu do Espírito Santo. Ave Maria, cheia de graça, o Senhor é convosco. Bendita sois vós entre as mulheres e bendito é o fruto do vosso ventre, Jesus. Santa Maria, Mãe de Deus, rogai por nós, pecadores, agora e na hora de nossa morte. Amém. Eis a serva do Senhor. Faça-se em mim, segundo a vossa palavra. Ave Maria, cheia de graça, o Senhor é convosco. Bendita sois vós entre as mulheres e bendito é o fruto do vosso ventre, Jesus. Santa Maria, Mãe de Deus, rogai por nós, pecadores, agora e na hora de nossa morte. Amém. E o Verbo Divino se encarnou e habitou no meio de nós. Ave Maria, cheia de graça, o Senhor é convosco. Bendita sois vós entre as mulheres, e bendito é o fruto do vosso ventre, Jesus. Santa Maria, Mãe de Deus, rogai por nós, pecadores, agora e na hora de nossa morte. Amém. Rogai por nós, Santa Mãe de Deus, para que sejamos dignos das promessas de Cristo. Oremos, concluindo o Ângelus, esta oração do final de tarde. Infundi, Senhor, como vos pedimos, a vossa graça nas nossas almas, para que nós, que pela anunciação do anjo, conhecemos a encarnação de Cristo, vosso Filho, pela sua paixão e morte na cruz, sejamos conduzidos à glória da ressurreição. Por nosso Senhor Jesus Cristo, vosso Filho, que é Deus convosco, na unidade do Espírito Santo. Tenha você um ótimo final de tarde, um bom descanso e que Maria interceda por ti. Em nome do Pai, do Filho e do Espírito Santo. Amém.

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6: Aqui Jacuí, aqui seu limpa banco, né? Final da sua tarde, logo logo, iniciando a noitada da sua segunda-feira, 20 do mês de julho. Estamos com 6 horas 10 minutinhos, 6 e 10, 19 graus e 5 décimos de temperatura e 89% está a umidade relativa do ar aqui no centro de Sobradinho. 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
6: 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A Vili Carvalho no Passa 7, tomando um bom chimarrão, sintonizado com a gente. Jonatas de Barama tá pedindo uma dos Monarcas. Vamos trazendo por aqui ao som dos Monarcas. Bateu saudade no

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0: gauchada de volta por aqui, seu Limpa Banco, já inicia sua noitada desta segunda-feira, 20 do mês de julho. 19 graus e 3 décimos de temperatura, quando são 6 horas mais 41 minutinhos, 19 para 7, né? 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Quem sintoniza com a gente por aqui, nosso amigo Ney Correia, como é que temos, Ney? Tudo certo por aí, tchê?
1: Ô, Pablo, boa noite, tudo tranquilo, Ney Correia. Queria te pedir a música do Teixeirinho, Amor de Gaúcho, que daí salve, fez 37 anos que casemos e temos tomando chimarrão na escuta. Aquele abraço.
0: Aquele abraço pra você aí, tá bom, Ney? 37 anos de casado, né? Parabéns pra vocês aí.

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Renata e Rosena lá em Albardão Rio Pardo, as irmãs sintoniza com a gente. Abraço pra vocês aí, tá bom, gurias? Nosso amigo Gelci, Gelci Zago, tudo bom, Gelci? Como é que temos por aí? O Gelci tá sempre sintonizado com a gente, diz ele, né? Sempre com rádio ligado aqui no Limpa Banco e agora tá de férias, aproveitando um pouco as férias. Hoje tava um dia bom pra descansar, né, Gelci? Essa chuvinha aí pra ficar por dentro de casa, tomando um bom chimarrão. Abração pra você aí, uma abençoada as férias, tá bom? Um bom descanso pra você, nosso amigo Gelci Zago. Gelci é colega do Supermercado Avenida, né? Tá pedindo os Serranos? Fandango e Soledade, vamos trazendo.

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9: De volta por aqui, já na finaleira, na rapa do tacho, apenas 4 minutinhos nos separam das 7 horas, 4 para 7, assim, então vamos agradecer a companhia, a parceria São Marcos Vidros e Esquadrias, há mais de 42 anos, entregando qualidade e confiança, até a vantagem Patrick Redim, experiência e competência para um serviço garantido. 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Tia Limpa Banco retorna amanhã, tá boando a partir das 5h30 da tarde, só com as galdeiras do nosso Rio Grande, aquelas gaúchas boas para embalar bem teu finalzinho da tarde, tá bom? A todos vocês, uma feliz e abençoada noite de segunda, aquele abraço e até mais!

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3: Olá, uma boa noite.
1: Boa noite para você que nos acompanha em todo o país.
3: Segunda-feira, 20 de julho de 2026.
1: Vamos aos destaques da Voz do Brasil.
3: Agora é lei. Brasil conta com a estratégia nacional do Complexo Econômico Industrial da Saúde.
1: A legislação estabelece diretrizes para a pesquisa, o desenvolvimento e a produção de medicamentos, vacinas e outras tecnologias para o SUS. Márcia Fernandes.
4: A lei prevê medidas para incentivar a produção nacional de insumos e fortalecer cadeias produtivas internas, com o objetivo de ampliar a capacidade nacional de resposta em situações de crise.
3: E ainda, cuidotecas, universidades públicas estaduais podem instalar espaço.
1: Edital apoia a implantação da estrutura responsável por abrigar a criança enquanto a mãe frequenta as aulas. Luana Karen.
5: O edital vai oferecer R$ 9.200.000 para que as universidades estaduais possam contratar profissionais, comprar material pedagógico e oferecer alimentação às crianças.
3: Tecnologia para ajudar no combate à violência contra a mulher.
1: Uma inteligência artificial auxilia quem procura o Ligue 180.
3: Quer saber mais sobre o assunto? Hoje nós conversamos com a Secretária Nacional de Enfrentamento à Violência contra Mulheres, Estela Bezerra.
1: Ela fala também sobre a importância do apoio para quebrar o ciclo de maus-tratos.
6: Ninguém consegue fazer uma ruptura sozinho. Então, o primeiro movimento é uma mulher procurar alguém de sua confiança. O segundo movimento é procurar um serviço especializado.
3: Hoje, na apresentação da Voz do Brasil, Mariana Juman e Nazi Brum.
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3: O Brasil tem agora uma lei que regulamenta a produção de vacinas, medicamentos e insumos de saúde, voltada ao atendimento do SUS.
1: A medida consolida como política permanente instrumentos voltados ao fortalecimento da capacidade nacional de desenvolvimento, produção e inovação em tecnologias estratégicas para o SUS.
4: A lei cria a Estratégia Nacional do Complexo Econômico Industrial da Saúde. A legislação estabelece regras para o país produzir tecnologia própria no setor. Na prática, o texto define critérios para a produção em solo brasileiro de medicamentos, vacinas, equipamentos de diagnóstico e ingredientes farmacêuticos que abastecem o Sistema Único de Saúde. O ministro da Saúde, Alexandre Padilha, disse que a estratégia quer fortalecer laboratórios públicos e ampliar o acesso da população a tecnologias estratégicas de saúde.
7: Preparar o Brasil cada vez mais para respostas em emergência em saúde, dar uma previsibilidade importante para as empresas privadas investirem, dar uma outra dimensão para o que é o setor da saúde. Tanto naquilo que é os compromissos de garantir o atendimento à nossa população, quanto da saúde enquanto setor econômico.
4: A lei prevê medidas para incentivar a produção nacional de insumos e fortalecer cadeias produtivas internas, com o objetivo de ampliar a capacidade nacional de resposta em situações de crise, como destacou o ministro do Desenvolvimento, Indústria, Comércio e Serviços, Márcio Elias.
8: A pandemia mostrou isso para o mundo, a indesejável dependência de um continente ou de alguns países do fornecimento do que é essencial na área da saúde. Acho que a sanção do nosso PL 2583 hoje retoma essa tradição do país, do Brasil, na vanguarda do desenvolvimento do Complexo Econômico Industrial da Saúde.
4: A estratégia também prevê mecanismos para a transferência de tecnologia entre instituições privadas e laboratórios públicos. Entre os projetos previstos estão o desenvolvimento de insulina glargina com produção integral no Brasil e de uma vacina contra o vírus sincicial respiratório associado a casos de bronquiolite. Reportagem Márcia Fernandes.
3: Empresas de revenda de ingressos devem ser transparentes com o consumidor sobre o seu papel.
1: Caso isso não aconteça, elas podem ser alvo de medidas cautelares, entre outras determinações.
3: É o que vamos ouvir agora na reportagem de Gabriela Noronha.
9: Quando você vai comprar um ingresso para um show ou teatro, por exemplo, pode acabar recorrendo a páginas na internet que fazem a revenda desses tickets. Mas essas plataformas precisam respeitar os direitos do consumidor. Se isso não ocorrer, ficam sujeitas a medidas cautelares do governo. É o caso de uma empresa que começou a ser investigada nesta segunda-feira por falta de transparência e insuficiência de informações essenciais ao consumidor, como detalhou Ricardo Morishita, secretário nacional do Consumidor.
10: Muita gente acaba contratando, mas não sabe que se trata de um mercado secundário. E claro, tudo isso leva a uma potencial indução do consumidor ao erro, a acreditar que está adquirindo o ingresso pelo canal oficial. Acho que isso é ruim para todos. É importante que o consumidor saiba, não seja enganado, não possa ser induzido a erro, garantir a informação e depois a própria boa-fé.
9: Como medida cautelar, a Senacom determinou que a plataforma passe a indicar de forma clara e destacada ao longo de todo o processo da venda que não constitui um canal oficial de venda dos eventos, que os ingressos são ofertados por terceiros e que podem ser vendidos por preços superiores aos dos canais oficiais. Em caso de não cumprimento da medida, a empresa poderá ser multada em R$100 mil por dia. Vitor Oliveira Fernandes, secretário nacional de Direitos Digitais, mencionou outras possíveis fraudes que fazem parte da investigação.
11: Uma outra preocupação que também surge nesses monitoramentos de mercado é o uso cada vez maior de robôs que funcionam verdadeiramente como cambistas digitais. Robôs que conseguem adicionar ingressos ao carrinho em milissegundos, que conseguem ocupar posições melhores nas filas dos ingressos e que conseguem até fazer o check-out automatizado em um tempo bastante rápido, de modo que o consumidor se torna dependente desse mercado secundário.
9: Lembrando que há PROCONs em todos os estados do país para a proteção e defesa dos direitos do consumidor. Além disso, é possível utilizar a plataforma consumidor.gov.br para registrar denúncias e reclamações. Reportagem Gabriela Noronha.
1: E durante a Copa do Mundo da FIFA 2026, o Ministério da Justiça e Segurança Pública participou da Operação Cartão Vermelho, realizada simultaneamente em 9 países.
3: A ação foi coordenada pelo Departamento de Justiça e pela Agência de Investigações de Segurança Interna dos Estados Unidos para combater a pirataria digital e física.
1: No Brasil, a atuação com foco no ambiente digital resultou no bloqueio de 309 domínios e 109 endereços de IP utilizados na transmissão ilegal de sinais de TV e streaming.
3: A operação teve como objetivo combater redes criminosas envolvidas que lucram ilegalmente com a venda de produtos físicos piratas, como camisetas de seleções, álbuns de figurinhas e artigos esportivos falsificados, e também com a retransmissão digital não autorizada dos jogos do Mundial.
1: O pagamento do Bolsa Família começou hoje aos beneficiários do programa.
3: Em cidades onde foi decretada a situação de emergência ou calamidade pública pelo governo federal, o recurso foi unificado.
12: Começou nesta segunda-feira, dia 20, o pagamento do Bolsa Família referente ao mês de julho. Os depósitos seguem um calendário escalonado, conforme o último dígito do número de identificação social, o NIS. Neste mês, o benefício tem valor médio de R$ 679,19. Para receber o auxílio, é preciso atender aos critérios do programa, manter o cadastro único atualizado e cumprir as exigências nas áreas de saúde e educação, como frequência escolar, vacinação em dia e acompanhamento pré-natal, quando necessário. Os beneficiários podem movimentar o dinheiro de forma digital pelo aplicativo Caixa Tem, utilizados na função débito com cartão do programa ou sacados em terminais de autoatendimento da Caixa, casas lotéricas e correspondentes Caixa Aqui. Já as famílias que vivem em municípios com situação de emergência ou calamidade pública reconhecida pelo governo federal recebem um benefício nesta segunda-feira sem seguir o calendário do NIS. A medida beneficia moradores de cidades do Amazonas, Roraima, Paraná, Sergipe, Paraíba e Rio Grande do Norte, afetadas por eventos como estiagem e enchentes. Thaísa Vitória para a Voz do Brasil.
1: E estão abertas as inscrições inscrições para o Prêmio Brasil que Alimenta, até o dia 31 de julho.
3: A iniciativa vai reconhecer 40 ações desenvolvidas por organizações da sociedade civil para o combate à fome.
1: Podem participar organizações que estejam em funcionamento há pelo menos 3 anos e mantenham iniciativas em andamento.
3: O valor total da premiação é de R$ 700 mil, distribuídos entre as 20 melhores iniciativas.
1: O edital com as informações está disponível em gov.br/mds.
3: As mulheres têm agora um novo aliado na luta contra a violência, um chatbot do Ligue 180.
1: É um robô atendente que vai trazer prontamente informações sobre os direitos das mulheres, legislação e serviços da rede de atendimento.
3: A ferramenta de inteligência artificial vai fazer uma curadoria diária da base de informações utilizadas pelas atendentes da Central de Atendimento à Mulher.
1: Mas o atendimento humanizado, em que as vítimas podem conversar diretamente com uma pessoa, vai seguir. E nós conversamos sobre isso com a Secretária Nacional de Enfrentamento à Violência contra as Mulheres, Estela Bezerra. Acompanhe. Secretária Estela, bem-vinda à Voz do Brasil. Vamos começar falando desse novo chatbot do Ligue 180. Como é que ele funciona? O que que ele oferece de novo para as mulheres?
6: Olha, o chatbot, primeiro, prazer estar aqui, uma saudação a todo mundo que está nos ouvindo, nos assistindo. O chatbot, ele é mais uma tecnologia, ela é desenvolvida muito pelo campo do mercado, mas a tecnologia também pode servir à cidadania, né? Então, o que nós estamos colocando é mais um meio de acesso para que as mulheres em situação de violência, elas possam acionar a Central 180, seja para pedir uma informação ou seja para que ela tenha uma acolhida rapidamente sobre a situação de violência que ela está vivenciando. A violência contra as mulheres, ela tem várias tipologias. O Brasil ainda não tem uma imersão e uma compreensão dessas várias tipologias, mas elas oprimem mulheres em todo o território. E aí o chatbot, inclusive, dialoga com a juventude e traz mais uma opção, mas ela não tira a humanização do serviço nem do atendimento.
13: Quer dizer que com um robô, o atendimento humano também segue, né? As mulheres ainda conseguem atendimento humanizado ligando para o número 180.
6: O chatbot, ele pode estar assentado numa inteligência artificial, mas ele também pode estar nos princípios do atendimento. E nesse caso, ele está nos princípios do atendimento. Não há uso de inteligência artificial. Depois que se tabula ali o tipo de demanda que é trazida, imediatamente você pode recorrer a um atendimento humanizado e aquela demanda vai ser acompanhada humanamente. Nós temos mais de 360 atendentes, 24 horas para fazer esse serviço.
1: Onde é que elas acessam o chatbot?
6: Olha, tanto pelo telefone como ela pode acessar pelo site da nossa página no Ministério das Mulheres. Nós temos todas as tecnologias que você pode recorrer. O 180 tem um grande painel. 22% das procuras no Ministério das Mulheres são justamente pelo 180.
13: E há também outras ferramentas, né? Como o WhatsApp, por exemplo, né? Como é que ele pode ser acessado por quem queira orientações ou mesmo ajuda?
6: Olha, o 180, ele já tinha o WhatsApp implementado. O WhatsApp é uma linha direta. Depois que a gente fazia o atendimento direto, humanizado, ainda se perguntava se você queria receber alguma informação pelo 180, né? Então, o WhatsApp não é uma ferramenta em que a gente acessa a qualquer mulher. A gente prioriza o sigilo da informação. Muitas vezes as mulheres podem receber ou tem o telefone monitorado e isso pode ser uma situação de risco, mas o WhatsApp do 180, ele fica disponível para qualquer mulher que liga para o 180 e ele também pode ser acessado através da nossa página com o íconezinho que dá disponibilidade ao 180.
1: Agora, as atendentes do Ligue 180, elas passam por uma qualificação, né, específica para prestar esse tipo de atendimento. O que está incluído na preparação delas?
6: Olha, desde a taxonomia, porque a gente tem violência desde violência vicária, que recentemente foi reconhecida como uma tipologia própria de crime, até a violência patrimonial, a violência psicológica, são tipologias de violência que às vezes é difícil de você identificar. Muitas mulheres vão e se identificando que vivem aquele tipo de violência na medida em que alguém vai falando que aquilo é violência. Então, todas essas atendentes, elas são preparadas, qualificadas em compreender a legislação e compreender a manifestação desse tipo de violência. Elas também têm um aparo psicológico, porque é muito doloroso e é muito difícil você passar o dia inteiro ouvindo narrativas de violação de direitos e de violência. Então, elas têm uma retaguarda de psicologia, de atendentes, né, e fazem grupos de conversar sobre esse tema. E agora nós estamos inaugurando uma especialização para que elas tenham uma melhor qualificação, mas também um reconhecimento acadêmico de que elas são profissionais especializadas no atendimento às mulheres em situação de violência.
1: Só para a gente esclarecer, a senhora mencionou a violência vicária, que é um tipo novo, né, um tipo penal novo, e aí muita gente provavelmente não conhece. Ela ocorre quando o companheiro agride familiares, né, filhos, pais, para atingir a mulher, né?
6: O agressor praticante de violência doméstica, ele nunca só viola as mulheres. Ele viola os filhos, ele agride a sogra, ele agride os cunhados, mas ele tem uma predileção pelos filhos. Os filhos é um modo, é um instrumento de ofender. Se você, às vezes, me der um tapa, o tapa dói, mas dói mais se você bater no meu filho. Isso é uma coisa muito concreta. E o pior caso que nós acompanhamos foi aquele caso de Thales Machado, aqui no estado de Goiás, onde ele executou os dois filhos e ainda construiu através, se suicidou, mas antes disto construiu a narrativa de que a ex-esposa ou a mãe das crianças é que era responsável por tudo aquilo, e ela, por conta disso, não conseguiu sequer acompanhar o velório dos filhos.
13: Secretária, o Ministério das Mulheres também apresentou recentemente em Salvador as diretrizes nacionais das Casas da Mulher Brasileira. O que que elas estabelecem sobre esse serviço?
6: A atualização das diretrizes era uma necessidade. A casa está fazendo 10 anos. A primeira casa foi inaugurada ali em 2015, né, no estado de Mato Grosso do Sul. Durante esses 10 anos, muita coisa mudou, inclusive de legislação. Nós temos muita tecnologia que avançaram durante essa década e era necessário fazer um alinhamento. Hoje temos 13 casas, uma projeção de mais casas. É natural que a política pública vá se expandindo por todo o território, e era necessário a atualização das diretrizes, porque a Casa da Mulher Brasileira, ela é o mais completo, mas ela é mais complexo serviço de uma política pública. Ela junta no mesmo espaço poderes como o poder executivo e o poder do sistema de justiça, judiciário. Lá funciona a vara de família, lá funciona o Ministério Público, mas também tem a Secretaria de Segurança Pública com a Delegacia Especializada da Mulher, o serviço psicossocial que atende lá dentro, tem também a possibilidade da mulher, por uma questão de risco, ficar acomodada num abrigamento temporário dentro dessa casa. Então, como são serviços complexos, de alta complexidade, com intersetorialidade e interinstitucionalidade, as diretrizes se atualizaram para que o serviço tenha mais azeitamento e seja muito mais eficiente, para que não haja nenhum erro de protocolo de serviços tão complexos.
1: Agora, secretária, acho que a pergunta mais importante da nossa entrevista é essa que vem agora. Uma mulher que esteja nos ouvindo e que se reconheça numa situação de violência, mas que tenha dificuldades em sair dessa situação, seja por motivos financeiros ou quaisquer outros, como é que ela pode começar a pedir ajuda? A gente falou aqui de Casa da Mulher Brasileira, de Ligue 180, mas por onde ela começa? Qual o primeiro passo?
6: Olha, geralmente uma mulher que vive em situação de violência, ela nega que vive em situação de violência. Essa negação vai de 3 a 10 anos. Se ela tem no ciclo de amizade dela e uma forma de impedir que a mulher recorra a alguém, um agressor que vive dentro de casa, que ameaça constantemente, ele inibe a relação dessa mulher com seus familiares e também com suas amigas. Essa é uma maneira de manter a mulher isolada. Então, o principal movimento que uma mulher precisa fazer quando ela está vítima de violência é procurar alguém da sua confiança, alguém que ame e respeite ela verdadeiramente, para ela poder compartilhar dessa situação que ela vive. Geralmente, o primeiro ciclo de apoio vem das amigas e da família. Quando você não encontra essa possibilidade, é preciso procurar ou a delegacia ou o centro de referência da mulher, ou mesmo a Casa da Mulher Brasileira, que é um serviço de porta aberta. Geralmente as mulheres só conseguem fazer esse movimento quando a violência já não ameaça mais só a vida dela, ameaça a vida dos filhos. Então as mulheres conseguem fazer uma ruptura. Por isso que programas como esse, a gente falar do assunto, dizer que a violência acontece e que ela não é naturalizada e que ela pode ser rompida, é necessário. Muitas mulheres vivem em situação profunda de isolamento e não conseguem fazer a ruptura sozinha. Ninguém consegue fazer uma ruptura sozinha. Então, o primeiro movimento é uma mulher procurar alguém de sua confiança. O segundo movimento é procurar um serviço especializado. E se ela for a um serviço bancário sendo oprimida por violência patrimonial, ela também deve pedir ajuda. Hoje, a Caixa Econômica tem um serviço para acolher mulheres nessa situação. Ou se ela for a um serviço de saúde, ela também pode pedir ajuda ao serviço de saúde para poder fazer a ruptura da violência. Sozinha, ninguém consegue.
13: Muito bem, nós conversamos com Estela Bezerra, secretária nacional de enfrentamento à violência contra as mulheres. Muito obrigado, secretária, por sua entrevista aqui à Voz do Brasil.
6: Eu que agradeço a vocês.
3: Conciliar os estudos e a maternidade é uma missão desafiadora para muitas mães que ocupam as universidades.
1: Mas nas cuidotecas, as mães podem deixar seus filhos na hora das aulas.
3: O serviço já é oferecido em universidades federais e agora está aberto para universidades públicas estaduais.
1: As interessadas têm até o dia 15 de setembro para se inscrever em edital do Ministério das Mulheres.
14: Um espaço público, seguro e gratuito, onde crianças de 3 a 12 anos de idade são acolhidas enquanto os responsáveis, principalmente as mães, estudam. Assim, é a Cuidoteca, serviço oferecido em universidades federais como a de Brasília. Na UNB, a iniciativa teve início no começo deste ano e atendeu 23 crianças no período noturno. Para o segundo semestre, 40 vagas serão oferecidas. A coordenadora pedagógica da Cuidoteca da UNB, Letícia Teles, falou sobre a receptividade do serviço.
15: A Cuidoteca promoveu ali um espaço onde a criança pode ser criança, porque eles podem realmente brincar, socializar. E as mães têm um feedback, assim, incrível.
14: Agora, o serviço de Cuidoteca será expandido para universidades estaduais. O edital aberto pelo Ministério das Mulheres vai oferecer R$ 9.200.000 para que as universidades estaduais possam contratar profissionais, comprar material pedagógico e oferecer alimentação às crianças. Em contrapartida, as unidades deverão providenciar espaço físico, infraestrutura e apoio operacional. Cada universidade selecionada poderá receber até R$ 240.000 para manter o serviço. Segundo Juliana Cores, coordenadora-geral de Políticas de Cuidado do Ministério das Mulheres, há recursos suficientes para contemplar todas as universidades estaduais do país.
16: A gente pensou nas universidades estaduais devido ao número de mulheres, que é um número relevante, e a gente conseguiu aqui aportar um recurso que é suficiente para abarcar todas as universidades estaduais. E o que a gente quer é que cada vez mais cresça essa cultura da Cuidoteca. A gente interpreta como um dos pontos cruciais aí para a tranquilidade dessas mulheres.
14: O envio de propostas pelas universidades estaduais deve ser feito até o dia 15 de setembro por meio da plataforma transfere.gov.br. As unidades selecionadas deverão ofertar o serviço de Cuidoteca por 12 meses. Reportagem Luana Karen.
3: E além do edital para as universidades estaduais, seguem abertas até o dia 1º de agosto as candidaturas para a chamada estratégica Unicuidotecas.
1: Nesta chamada, o Ministério da Educação, em parceria com o Ministério do Desenvolvimento e Assistência Social, Família e Combate à Fome, vai selecionar 50 universidades federais para a implantação de espaços gratuitos de acolhimento infantil nas instituições.
3: Os espaços visam atender filhos de alunos, professores, servidores técnicos e trabalhadores terceiros.
1: Cada universidade federal selecionada terá capacidade para atender 40 crianças simultaneamente.
3: O envio das propostas deve ser feito por meio eletrônico. Os detalhes estão disponíveis em gov.br/mec.
1: transporte aéreo brasileiro registrou 65 milhões e 200 mil passageiros no primeiro semestre desse ano.
3: De acordo com o relatório da Agência Nacional de Aviação Civil, a ANAC, mais de 50 milhões nos voos domésticos e 15 milhões nos voos internacionais.
1: Só no mês de junho, o total de passageiros chegou a 10 milhões e 300 mil pessoas.
3: O transporte de carga nos aeroportos brasileiros registrou o crescimento de janeiro a julho deste ano.
1: Foram mais de 673 mil toneladas transportadas em níveis nacionais e internacionais.
3: E essas foram as notícias do Governo Federal.
1: Uma realização da Secretaria de Comunicação Social da Presidência da República.
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1: Fique agora com as notícias do Poder Judiciário e do Congresso Nacional. Boa noite.
3: Boa noite e até amanhã.

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1: Você vai ouvir agora notícias do Poder Judiciário.
2: Em Angola, presidente do STF propõe ampliar cooperação entre cortes constitucionais na defesa da democracia.
3: TSE divulga dados sobre o eleitorado brasileiro.
2: TST entende que CNPJ ativo não basta para provar que a empresa continua em operação.
3: Boa noite, eu sou Arthur Filho.
2: E eu sou Walter Lima.
3: O presidente do STF e do CNJ, ministro Edson Fachin, defendeu em Luanda, na Angola, o fortalecimento da cooperação entre tribunais constitucionais para proteger a democracia.
2: A manifestação ocorreu durante reunião com Laurinda Prazeres Cardoso, presidente do Tribunal Constitucional de Angola, Marta Ferreira.
4: Ao abrir o encontro, Fachin disse que a relação entre os dois tribunais deve ser ampla, permanente e voltada à construção de uma agenda comum para os próximos anos.
5: Cuidaremos de uma pauta de cooperação centrada no fortalecimento da capacidade institucional de nossos tribunais.
4: O presidente do STF ressaltou que as democracias constitucionais enfrentam desafios comuns em diferentes partes do mundo, especialmente diante do avanço de movimentos autoritários que buscam enfraquecer as instituições por dentro. Para Fachin, os tribunais constitucionais ocupam posição central na preservação do Estado Democrático de Direito e defendeu o fortalecimento da cooperação entre as cortes constitucionais para compartilhar experiências e consolidar referências democráticas capazes de enfrentar tendências autoritárias observadas em diversos países.
3: O TSE divulgou nesta segunda-feira os dados do eleitorado brasileiro.
2: As estatísticas indicam que mais idosos e mais indígenas estão aptos a votar. Jane Costa.
6: Mais de 158 milhões de brasileiras e brasileiros estão aptos a votar no dia 4 de outubro, primeiro turno das eleições. São Paulo, maior colégio eleitoral do país, reúne mais de 34 milhões de eleitoras e eleitores, representando 21,48% do total. Em seguida, aparecem Minas Gerais e Rio de Janeiro. O eleitorado no exterior aumentou, são quase 929 mil. A maioria do eleitorado tem entre 40 e 44 anos, com mais de 15 milhões de pessoas. Os dados também revelam avanços no preenchimento da autodeclaração de raça e cor, tornando o cadastro eleitoral mais diverso e reduzindo significativamente o número de registros sem essa informação.
3: CNPJ ativo não basta para provar que a empresa continua em operação, segundo o TST.
2: Integrante da Comissão Interna de Prevenção de Acidentes e de Assédio, pretende usar o dado para assegurar estabilidade. Larissa Batista.
7: O trabalhador alegou que a empresa continuava funcionando, já que o CNPJ da instituição, sediada em Piracicaba, São Paulo, permanecia ativo. Mas o TST entendeu que isso, por si só, não comprova que a unidade ainda esteja em operação. Como o contrato de prestação de serviços foi encerrado e a CIPA deixou de existir naquele local, a corte decidiu que o auxiliar de produção não tinha direito à estabilidade no emprego e manteve a demissão. A decisão foi unânime.
3: Após a Lei 14.752 de 2023, judiciário não pode multar advogados por abandono de causa.
2: Com esse entendimento, o STJ afastou a multa aplicada a advogados que faltaram à sessão do Tribunal do Júri. Fátima Uchoa.
8: Os advogados pediram o cancelamento do júri e justificaram a ausência alegando que a promotora responsável teria publicado nas redes sociais um vídeo sobre o crime, o que comprometeria a imparcialidade do julgamento. Mas a Justiça do Rio Grande do Sul aplicou uma multa de 10 salários mínimos. Na sexta turma do STJ, o ministro relator Sebastião Reis Júnior observou que os advogados poderiam ter questionado a suposta nulidade em juízo pelos meios processuais adequados. No entanto, nessa situação já estava em vigor a lei que revogou a aplicação da multa por abandono de causa. E segundo o ministro, após essa mudança legislativa, eventual falta deve ser apurada exclusivamente pela Ordem dos Advogados do Brasil.
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3: A você, uma boa noite.
2: E até amanhã.

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1: Eu sou Humberto Pinheiro e estes são os destaques de hoje do Jornal do Senado, que começa agora. A autonomia do Banco Central e novas regras para a saúde avançam na CCJ. Jovens que saem de abrigos podem ganhar cotas no ensino federal. Eleitores com deficiência ou mobilidade reduzida terão direito a transporte gratuito. Boa noite. A Comissão de Constituição e Justiça aprovou neste primeiro semestre a proposta de emenda à Constituição que busca assegurar um orçamento próprio e autonomia operacional ao Banco Central. A CCJ ainda votou outras duas mudanças na Constituição para assegurar jornada de 36 horas semanais para enfermagem e aposentadoria diferenciada para agentes comunitários de saúde e combate às endemias. Repórter Bruno Lourenço.
2: Uma das propostas de emenda à Constituição aprovadas na Comissão de Constituição e Justiça, transforma o Banco Central de autarquia para entidade pública de natureza especial, com autonomia técnica, administrativa, orçamentária e financeira. O relator, senador Plínio Valério, do PSDB do Amazonas, defendeu a medida.
3: Essa autonomia, ela fortalece não só o sistema financeiro brasileiro, traz muita segurança para todos nós.
2: Já a PEC, que assegura o direito à aposentadoria diferenciada de agentes comunitários de saúde, de combate às endemias e de agentes indígenas de saúde e de saneamento, passou pela CCJ e pelo plenário. A proposta teve como relator o senador Irajá, do PSD do Tocantins, que destacou o papel desses profissionais na ponta da saúde.
4: Um reconhecimento de um trabalho histórico dedicado por toda uma vida a essas pessoas que são brasileiros e brasileiras, que são, como eu costumo dizer, o SUS do Brasil de carne e osso.
2: Outra proposta de emenda à Constituição aprovada na CCJ vincula o piso salarial da enfermagem a uma jornada máxima de trabalho de 36 horas semanais.
1: O Senado aprovou e enviou para sanção presidencial um projeto que cria regras para as parcerias entre escolas e pontos e pontões de cultura. A proposta pretende ampliar o acesso de estudantes a atividades culturais e fortalecer a integração entre educação e cultura. A iniciativa estabelece requisitos para a celebração dessas parcerias e busca incentivar ações culturais no ambiente escolar. Os detalhes na reportagem de Márcio Maturana.
5: Pontos e pontões de cultura são associações sem fins lucrativos com atividades culturais dentro das comunidades. Hoje, essas associações já podem fazer parcerias com redes de ensino superior, técnico e básico, mas o projeto define critérios para isso. O texto aprovado no plenário do Senado foi o relatório que o senador Humberto Costa, do PT de Pernambuco, apresentou na Comissão de Educação. Ele resumiu os pontos principais da proposta.
6: Esta proposição inova ao estabelecer duas balizas essenciais que a legislação vigente não contempla. A exigência de que a parceria seja consonante com a proposta pedagógica de cada escola, preservando assim a autonomia escolar, e a prioridade para pontos e pontões de cultura situados nas proximidades da comunidade escolar, de modo a fortalecer os vínculos territoriais e culturais já existentes.
5: Quando entrar em vigor, a lei vai mudar a Política Nacional de Cultura Viva, que busca ampliar o acesso da população aos direitos culturais.
1: Foi apresentada no Senado uma proposta de emenda à Constituição que busca garantir a continuidade dos programas estaduais, distritais e municipais de incentivo à cultura e ao esporte. A medida preserva mecanismos de apoio mesmo após a implementação da reforma tributária. A proposta permite que estados, o Distrito Federal e os municípios continuem concedendo incentivos fiscais a esses setores por meio de créditos do Imposto sobre Bens e Serviços, o IBS. A reportagem é de Douglas Castilho.
7: Foi apresentada no Senado Federal a proposta de emenda à Constituição que assegura a sobrevivência dos programas locais de incentivo fiscal voltados à cultura e à prática desportiva. A medida altera as regras da reforma tributária para permitir que estados, o Distrito Federal e os municípios continuem continuem a estimular esses setores por meio de créditos compensatórios do Imposto sobre Bens e Serviços, o IBS. Sem essa alteração, o novo modelo de unificação tributária sobre o consumo extinguiria gradualmente esses mecanismos regionais de incentivo indireto até o ano de 2032. Pelo projeto, o Comitê Gestor do IBS vai definir as regras técnicas para a concessão e o registro desses créditos. Já os estados, o Distrito Federal e os municípios terão de aprovar leis próprias para criar seus próprios programas. O autor da iniciativa, senador Carlos Portinho, do PL do Rio de Janeiro, ressaltou que as leis locais sustentam uma ampla cadeia produtiva e criam milhares de empregos que, segundo ele, vão além dos holofotes.
8: A gente muitas vezes pensa só no artista ou no jogador de futebol, mas na verdade é todo um ecossistema que tem. É o produtor cultural, é o pessoal que trabalha para os eventos, né? As empresas de eventos, que são muitos empregos que geram esse fomento. Com a reforma tributária ficou ameaçado. E a gente já se antecipou a esse problema, assim podendo incentivar e fomentar essas duas indústrias que eu chamo é a indústria do entretenimento. A gente tem que ver cultura e esporte como uma grande indústria do Brasil.
7: A proposta também determina que o valor desses incentivos serão pagos pelo Estado, pelo Distrito Federal ou pelo município que criar o programa. Além disso, os benefícios terão de seguir regras rígidas de avaliação, transparência e controle social. A PEC, que conta com a assinatura de outros 26 senadores, será analisada pela Comissão de Constituição e Justiça.
1: Nas eleições deste ano, eleitores com deficiência ou mobilidade reduzida terão direito a transporte individual gratuito, oferecido pela Justiça Eleitoral. O programa Seu Voto Importa, do Tribunal Superior Eleitoral, tem como objetivo promover a inclusão e reduzir as dificuldades de deslocamento para que o cidadão vote. Para garantir o atendimento no dia da votação, o interessado deverá solicitar o transporte gratuito até 14 de setembro. O pedido poderá ser feito pelo próprio eleitor ou por seus representantes legais, de forma presencial, diretamente no cartório eleitoral da zona correspondente ou por canais remotos e eletrônicos. Também será necessária a apresentação de autodeclaração ou de documento que comprove a deficiência ou a dificuldade de locomoção. O primeiro turno das eleições será realizado em 4 de outubro. O senador Paulo Paim, do PT do Rio Grande do Sul, manifestou apoio à proposta de emenda à Constituição que altera a forma de contribuição previdenciária das empresas. O texto da PEC propõe substituir a contribuição incidente sobre a folha de salários por uma base de cálculo sobre o faturamento bruto das empresas.
9: Essa mudança é necessária por diversos motivos. Empresas com grande faturamento, mas que empregam pouca mão de obra, como o setor financeiro, passaria a contribuir mais.
1: Jovens que deixaram abrigos e casas lares ao completar 18 anos podem ganhar cotas no ensino superior e nas escolas técnicas federais. A proposta foi aprovada pela Comissão de Direitos Humanos do Senado. O projeto busca ampliar as oportunidades de educação para quem cresceu em acolhimento institucional e agora segue para análise da Comissão de Educação. A reportagem é de Rodrigo Rezende.
10: Crianças e adolescentes que aguardam uma definição sobre processos de adoção ou por outro motivo estão impossibilitados do convívio familiar podem viver no chamado acolhimento institucional, em locais como abrigos ou casas-lares. Um projeto aprovado na Comissão de Direitos Humanos, de autoria do senador Jorge Cajuru, do PSB de Goiás, quer garantir aos jovens que vivem ou viveram nessa situação até os 18 anos, ou seja, não foram adotados e alcançaram maioridade, uma cota nos processos seletivos para o acesso ao ensino superior e às escolas técnicas federais. O relator do projeto, o senador astronauta Marcos Pontes, do PL de São Paulo, afirma que a ideia colabora com a diversidade no meio acadêmico.
11: A proposição realiza a importante missão de conferir oportunidades a pessoas oriundas de acolhimento institucional. Lembrando que acolhimento institucional é diferente de instituições como a Fundação Casa com menores infratores. É outro tipo de público.
10: Marcos Pontes incluiu no projeto uma previsão de avaliação a cada 10 anos dessa política de cotas. A proposta segue para análise da Comissão de Educação do Senado.
1: Com trabalhos técnicos de João Lira, o Jornal do Senado fica por aqui. Acompanhe agora as notícias da Câmara dos Deputados. Boa noite e até amanhã.
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13: Câmara aprova projetos que garantem direitos de pessoas com deficiência.
14: Avança a proposta que reforça a política de prevenção ao câncer de pulmão.
15: Projeto de lei aumenta a pena para tráfico de drogas com uso de aeronaves.
16: Policiais em serviço poderão usar o transporte público de forma gratuita.
17: Boa noite. A Comissão de Viação e Transportes da Câmara aprovou a gratuidade no transporte público para policiais em serviço. A repórter Sofia Peçanha tem mais detalhes.
18: A Comissão de Viação e Transportes aprovou o projeto que estabelece a gratuidade no transporte público coletivo para policiais civis e militares em exercício. Pelo texto, o benefício será válido para ônibus urbanos e intermunicipais, metrô, trens suburbanos e metropolitanos, barcas e catamarãs. Para ter acesso ao benefício, o policial precisa estar em serviço, uniformizado e apresentar a identificação funcional válida. O relator da proposta na comissão, o deputado Zé Trovão, do PL de Santa Catarina, destacou que a presença de policiais nos veículos pode contribuir para aumentar a segurança dos passageiros.
19: Olha, primeiro que quando você coloca um policial no transporte público, você cria segurança para quem está lá dentro.
18: A proposta também estabelece que a gratuidade só poderá ser utilizada quando houver assentos disponíveis sem prejudicar quem pagou a passagem. Ou seja, os passageiros pagantes continuam tendo prioridade no uso dos lugares. Além disso, as empresas e concessionárias dos coletivos deverão informar o direito por meio de avisos visíveis ao público. Caso não cumpram a regra, podem sofrer penalidades previstas na legislação. O projeto também foi aprovado pela Comissão de Segurança Pública e Combate ao Crime Organizado. O relator, o deputado Coronel Meira, do PL de Pernambuco, argumentou que os policiais enfrentam jornadas prolongadas e, muitas vezes, precisam de condições diferenciadas para o deslocamento após o serviço. Em concordância na Comissão de Viação e Transportes, o deputado Zé Trovão ressaltou o impacto econômico da medida para esses profissionais.
19: Então, a gente criou uma norma que, se ele entender por bem de usar aquele transporte, ele vai, além de ajudar a sociedade, ele vai poder economizar no combustível para ter um pouquinho mais de salário no final do mês.
18: Hoje, a gratuidade para policiais já existe em algumas regiões, como no Distrito Federal, mas depende de normas locais e não é padronizada em todo o país. A proposta, apresentada pelo deputado Capitão Augusto, do PL de São Paulo, busca criar regras nacionais que reconheçam a importância dos profissionais da segurança pública e facilitem o deslocamento durante o exercício da função. O projeto que garante gratuidade no transporte público para policiais segue para análise na Comissão de Finanças e Tributação. Da Rádio Câmara de Brasília, Sofia Peçanha.
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20: Segurança Pública.
14: A proposta que aumenta a punição para tráfico de drogas com uso de aeronaves avançou na Câmara. A repórter Maria Neves tem os detalhes.
21: A Comissão de Constituição e Justiça da Câmara dos Deputados aprovou o projeto que aumenta as penas para o tráfico de drogas praticado com uso de aeronaves. Pela proposta, quem usar aviões ou helicópteros para o tráfico ficará sujeito a pena de 10 a 20 anos de reclusão, além de multa. O valor da multa depende da situação econômica do réu e é calculada em dias multa, podendo variar de 2 mil a 4 mil dias multa. Cada dia multa corresponde a um valor em salários mínimos e hoje varia entre 50 e 8.105 reais. O texto aprovado foi a versão apresentada pelo relator na Comissão de Segurança Pública, deputado Sargento Faur, do Paraná, ao projeto do deputado Cobalcini, do MDB de Santa Catarina. Sargento Faur ressalta ressalta que a legislação atual já prevê aumento de penas para algumas circunstâncias do tráfico, mas não diferencia de modo específico o uso de aeronaves. Para ele, a gravidade e potencial lesivo do uso desse tipo de transporte justificam a criação de um tipo qualificado autônomo.
0: O emprego de aeronaves nesse tipo de crime permite que os criminosos escapem das barreiras terrestres e fluviais, aproveitando-se da vastidão territorial e das fragilidades do espaço aéreo, o que compromete a eficácia das ações de segurança. Tal realidade impõe ao Estado a necessidade de intensificar os mecanismos de controle e adotar sanções penais mais duras, a fim de desestimar

0: pode ser votado pelo plenário da Câmara. Se aprovado, seguirá para análise do Senado. Da Rádio Câmara de Brasília, Maria Neves.
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2: Educação. Sidney Leite, do PSD do Amazonas, comemora a aprovação da medida provisória que reajusta o piso salarial dos professores em R$ 5.130,38. O congressista também destaca a garantia de aumento real anual acima da inflação em todo o país.
3: Eu destaco que essa é uma luta e uma empreitada de todos nós, no sentido de garantir dignidade, reconhecimento, mas, acima de tudo, valorização dessa que é uma profissão tão importante. Essa, sem dúvida nenhuma, é uma conquista histórica para esses trabalhadores que fazem a diferença no presente e no futuro. Eu sou daqueles que acredita na educação pública gratuita e de qualidade. E vindo do Estado, com as dimensões do Estado do Amazonas, que é o maior Estado da Federação, com realidades extremas, essa, sem dúvida nenhuma, é uma vitória importante desses trabalhadores que muitas vezes não têm esse reconhecimento por parte do governo do Estado.
4: Sidney Leite reforça que caberá ao Ministério da Educação divulgar anualmente a tabela de reajustes. Para ele, a conquista representa o reconhecimento da educação pública como pilar de desenvolvimento e como instrumento essencial no combate à desigualdade educacional no país.
2: Saúde. A Comissão de Saúde aprovou o projeto que reforça a política de prevenção ao câncer de pulmão. A repórter Júlia Lopes traz mais informações sobre o texto.
5: A Comissão de Saúde da Câmara dos Deputados aprovou uma proposta que estabelece novas diretrizes para a política de rastreamento e diagnóstico precoce de câncer de pulmão no Sistema Único de Saúde, o SUS. O objetivo é melhorar a sobrevida dos pacientes e reduzir a mortalidade causada pela doença. Atualmente, a Política Nacional de Prevenção e Controle do Câncer já abrange ações de prevenção, tratamento, pesquisa e monitoramento do câncer. No entanto, o projeto busca detalhar essas diretrizes especificamente para o câncer de pulmão, com a criação de protocolos de rastreamento integrados à atenção primária e o reforço no combate ao tabagismo. Entre as medidas previstas estão a busca ativa de pacientes no âmbito da atenção primária à saúde, com a atuação de agentes comunitários e de combate a endemias, para identificar grupos de alto risco e encaminhá-los para exames de rastreamento. A deputada Flávia Moraes, autora da proposta, afirmou que a medida, além de ampliar o diagnóstico precoce e contribuir para a redução da mortalidade, também fortalece a estrutura de atendimento no SUS, com profissionais especializados e ampliação do acesso a exames.
6: Vai permitir a qualificação, a formação de profissionais, a disponibilização do espirômetro, dos exames, dos equipamentos para a realização desses exames e, com certeza, com o diagnóstico precoce, é possível iniciar mais cedo o tratamento da doença, ter um resultado mais efetivo. Isso representa menos sofrimento para o paciente, menos custo para o SUS.
5: Segundo a deputada, hoje apenas 15% dos casos de câncer de pulmão são diagnosticados em estágio inicial, quando há maior chance de cura. Ela destaca ainda que o rastreamento precoce por meio de tomografia pode reduzir a mortalidade pela doença em até 20%. O projeto que define novas diretrizes para a política de rastreamento e diagnóstico precoce de câncer de pulmão no âmbito do SUS deve seguir agora para a Comissão de Finanças e Tributação. Da Rádio Câmara de Brasília, Júlia Lopes.
4: Dr. Flávio, do PL do Rio de Janeiro, apresentou o projeto que cria políticas públicas voltadas ao atendimento de adultos contra

0: Transtorno do espectro autista. A proposta prevê a criação de núcleos especializados para acompanhamento, inclusão social e inserção no mercado de trabalho.
1: O que a gente propõe no projeto é que sejam construídos núcleos de atendimento ao autista adulto. O que são esses núcleos? Para exemplificar, quando você tem os CAPS, que faz tratamento de dependência química ou de psiquiatria, tem um acompanhamento. Então, a gente quer construir esses núcleos para que se tenha políticas públicas voltadas para o autista adulto, para que ele seja inserido no mercado de trabalho, tratamento neurodivergente, que ele possa ter lá o preceptor, estudar línguas, idiomas, de acordo com o seu grau de autismo.
2: O projeto de Dr. Flávio prevê que os centros sejam financiados pelo governo federal e que também possam receber recursos de emendas parlamentares para implantação nos municípios. Ele reitera que o projeto amplia o suporte às famílias de pessoas autistas com mais de 18 anos de idade.
3: Direitos humanos.
0: Os deputados aprovaram projetos que buscam garantir os direitos das pessoas com deficiência e de quem cuida delas. Quem traz mais detalhes sobre as propostas é a repórter Paula Bittar.
4: A Comissão de Constituição e Justiça da Câmara aprovou três projetos que buscam garantir direitos a pessoas com deficiência. Um deles assegura prioridade aos cuidadores de pessoas com deficiência em programas federais de capacitação, formação e qualificação. Outro reforça a prioridade no atendimento para esses cuidadores. A proposta determina que o atendimento prioritário, que é estendido aos acompanhantes, deve estar claro e explícito nos informativos de identificação e sinalização do serviço. O terceiro projeto aprovado proíbe a discriminação contra pessoas com transtorno do espectro autista. O texto estabelece que a pessoa autista não será submetida a tratamento desumano ou degradante, não será privada de sua liberdade ou do convívio familiar, nem sofrerá discriminação. Relator das três propostas na CCJ, o deputado Alex Manente, do Cidadania de São Paulo, destacou a necessidade de atualizar a legislação para garantir a inclusão.
5: Todo esse conjunto de projetos que nós temos aprovado e avançado na Câmara dos Deputados para poder fazer com que a inclusão seja algo real e que a legislação esteja de acordo com essa necessidade de inclusão que temos no nosso país. Então, são avanços importantes para poder, primeiro, combater a discriminação e depois avançar no cuidado e no tratamento de direitos para as pessoas que acompanham e familiares que dedicam a vida especialmente para essas pessoas.
4: As três propostas que buscam garantir direitos a pessoas com deficiência podem seguir para análise do Senado, a menos que haja recurso para votação antes pelo plenário da Câmara. Da Rádio Câmara de Brasília, Paula Bittar.
3: Cultura.
2: Chico Alencar, do PSOL do Rio de Janeiro, apoia a proposta que cria o Dia Nacional da Museologia Social, a ser celebrado em 8 de maio. O parlamentar explica que a iniciativa reconhece museus comunitários que preservam a memória e a identidade de territórios populares.
6: Esse tipo de museu social. Evidentemente, todo museu é social, todo museu é histórico, todo museu tem uma importância fundamental em qualquer país do mundo. Mas a museologia social é aquela que resgata a história de comunidades em geral esquecidas e trata de valorizar o povo morador que construiu essas comunidades, que as inaugurou muitas vezes, que enfrentou violências, remoções, como grande protagonista.
0: Chico Alencar destaca ainda o Museu da Maré, no Rio de Janeiro, como referência da museologia social no Brasil. O deputado afirma que esses espaços ajudam comunidades a resgatar raízes, ancestralidades e lutas por direitos e melhores condições de vida.
3: Trabalho.
2: Enfermeiros devem emitir nota fiscal após prestar serviços autônomos. A repórter Sofia Peçanha tem mais detalhes sobre a proposta.
7: A Comissão de Saúde aprovou o projeto que obriga a emissão de notas fiscais eletrônicas por profissionais de enfermagem que atuam de forma autônoma. A proposta é de autoria da deputada enfermeira Rejane, do PSDB do Rio de Janeiro, e tem como objetivo incentivar a formalização e a valorização da categoria. O texto prevê que a obrigatoriedade vale para todos os profissionais registrados nos conselhos regionais de enfermagem que trabalham por conta própria, especialmente na prestação de serviços fora de hospitais e vínculos formais. Entre as atividades que passam a exigir a emissão de nota fiscal estão atendimentos domiciliares, acompanhamento de pacientes, orientações de saúde e ações de prevenção de doenças. Durante a análise, o parecer da deputada enfermeira Ana Paula do Podemos do Ceará foi lido pela deputada Heloísa Helena, do Rede do Rio de Janeiro, que também é enfermeira, destacando a importância da medida para acompanhar as mudanças no mercado de trabalho da enfermagem.
8: Acrescenta a atuação de enfermeiros e técnicos de enfermagem como empreendedores em áreas como curativos, acompanhamento de doenças crônicas e degenerativas e pré-natal, exige um marco regulatório que assegure a transparência na prestação dos serviços e contribua para a inclusão econômica desses profissionais.
7: O projeto também prevê que estados e municípios adaptem seus sistemas para facilitar a emissão das notas fiscais, reduzindo a burocracia. O descumprimento das normas acarretará a aplicação de sanções administrativas aos profissionais ou aos estabelecimentos. Durante a discussão, o deputado Dr. Zacarias Calil, de Goiás, afirmou que a medida pode ampliar oportunidades para os profissionais e trazer mais segurança para quem contrata os serviços.
9: Facilita também contratos com clínicas, hospitais e empresas que exigem comprovação fiscal. Pacientes e empresas também veem o profissional como mais sério e organizado. Diferencia o enfermeiro no mercado de trabalho, mostrando profissionalismo.
7: O projeto que regulamenta a emissão de notas fiscais por profissionais de enfermagem segue agora para análise da Comissão de Finanças e Tributação. Da Rádio Câmara de Brasília, Sofia Peçanha.
0: Bebeto, do PP do Rio de Janeiro, avalia que a redução da jornada de trabalho vai melhorar a qualidade de vida dos brasileiros. O parlamentar menciona que os trabalhadores da Baixada Fluminense, por exemplo, enfrentam engarrafamentos que tornam o descanso ainda mais necessário.
10: Olha, vai ser um benefício muito grande, porque o cara que acorda 4 horas da manhã, 5 horas da manhã para trabalhar na capital e retorna 10, 11 horas da noite, imagina quanto esse cara não sofre só no deslocamento. Estou dizendo no horário que trabalha não, só no deslocamento. Vai ser um prêmio para aquele que precisa se deslocar, enfrentar engarrafamento e, além de tudo, a convivência familiar, que é super importante nesse tempo, nessa redução dessa escala, nessa jornada de trabalho.
2: Bebeto também exalta o trabalho da Comissão de Viação e Transportes em favor da mobilidade urbana do Rio de Janeiro. Ele considera que associar melhorias no transporte com a redução da carga horária é fundamental para garantir dignidade à classe trabalhadora.
0: Termina agora o Jornal Câmara dos Deputados, produzido pela Rádio Câmara, com trabalhos técnicos de Everson Urani e apresentação de José Carlos Andrade e Luciana Vieira. Uma boa noite para você.
2: Uma ótima noite. Você fica agora com as notícias do Tribunal de Contas da União.
3: Minuto do TCU.
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3: 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Boa noite.

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0: Alô, amigos da 97 FM, muito boa noite. Estamos de volta aqui nos estúdios da Jacuí para mais um Que Noite. Noite desta segunda-feira, hoje já é 20 de julho de 2026. Por aqui, Joseno Dornelles na comunicação. Nós vamos juntos, trazendo para você muita música boa, informações, notícias, esporte, previsão do tempo. Sempre, sempre contando com a sua sintonia, sua parceria e a sua participação aqui na 97. Onde você pode deixar o seu recado, a sua mensagem através do 51-3742-1090. E juntos nós vamos fazendo o Que Noite aqui na 97, no oferecimento de Daculina. 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Então vamos lá. Hoje é dia do amigo, meu amigo Elvin Limberger, direto de Arroio do Tigre. Como é que tá chegando aqui no estúdio da Rádio Jacuí FM, depois de uma sessão movimentada? Teve sessão da Câmara hoje. Tudo bem, Elvin?
1: Boa noite, meu amigo Josiano. Boa noite, amigos aí da Jacuí FM 97.3. Quanto tempo que eu não incomodava no Que Noite, hein?
0: É verdade.
1: Pois é, estamos por aí.
0: Como é que foi a chuva no Tigrão? Não foi toda aquele alarme e tal, foi mais tranquilo, né?
1: Olha, é sempre importante. Até vi algumas críticas, né? Uhum. Sobre o alerta emitido pelos meios responsáveis. Mas sim, nós estávamos em rota de colisão, digamos assim, de todo o tempo. E graças a Deus, graças à Mãe Natureza, fomos poupados. Então, assim, ontem, aí era em torno de 18h30, começou a chover. Até estava lá na Colônia Juvenil, aí me dirigi para Arroio do Tigre. Uhum. E mais tarde, então, começou aí de fato a chuva, né? Mais forte. E que bom que veio só chuva.
0: É, na verdade, como a gente sempre fala, é uma previsão, né?
1: É melhor pecar, né, pelo excesso de cuidado aí do que tu ser pego desprevenido, né?
0: É, o pessoal comenta que depois de toda aquela chuvarada, né, as enchentes, o pessoal do Instituto aí de Meteorologia, o alerta vai ser em excesso, né? O que nem tu falou, é melhor pecar pelo excesso do que faltar o aviso, né, e o alerta.
1: Como agora temos de novo alerta do IMET, né? Para chuvas intensas amanhã e quinta-feira, né? Pode, inclusive na região central, na região aqui dos vales, né? Então, assim, sempre atentos, né? Nunca é demais ficar atento, se cuidar, enfim. Mas foi uma chuva boa, apesar de muitos raios, né? Uma intensa carga de elétrica no céu do celeiro do Centro-Serra, mas tivemos só um pico de luz e manteve-se tudo tranquilo, né?
0: É, aqui para Sobradinho, o nosso técnico ali, o Ian, disse que deu 50 milímetros, né? Então, chuva razoável.
1: Em média lá isso também, né? Em alguns lugares mais, outros menos. Hoje tivemos várias pancadas fortes de chuva lá no Tigre. Era 9 horas ainda, estava escuro, né? As luzes da cidade ainda estavam acesas, como dizem a canção, né? E uma umidade grande, né? Dizendo que continua a chuva, né? Pelo que dizem os mais entendidos, os mais provectos, né? Que dizia que quando tem umidade tem chuva, né?
0: É verdade.
1: E se está escorrendo lá a parede do banheiro, é sinal de que vai chover, né?
0: É, são É bem isso aí, né? O pessoal comenta também que tantos dias de vento norte são tantos dias de chuva depois, né? Tá ventando 3 dias vento norte, depois parou, são 3 dias de chuva, né? O pessoal comenta também.
1: Isso, e ali nós estávamos também dentro de um bloqueio atmosférico, né? Que a chuva não conseguia avançar. E ela está avançando bem devagar, né? E agora então, com mais umidade, eu estava lendo isso agora na Metsu, por isso que tem.
0: Era meio meteorológico.
1: Por isso que tem esse. Mas gosto muito, sabe? Tinha muito medo temporal e fui gostando de ler, de entender, de tudo isso aí. E, de fato, várias e várias vezes parei, né? Para ouvir a Jacuí e a Sobradinho quando davam aquelas tempestades e tinha cobertura aí durante o dia todo, né? Recordo, e fiz parte, logo que entrei na emissora, né, da cobertura em 2024, e daquela maior enchente aqui da nossa região, ao menos, né?
0: E o pessoal não sabe, mas eu e tu nunca erramos a previsão do tempo, né?
1: Porque nunca fizemos, né?
0: Um diz que chove, outro diz que não.
1: Mas aproveitando, né, o dia do amigo, hoje dia 20, né, de julho.
0: Verdade.
1: Vamos aí mandar um abraço a todos os nossos amigos. A você, meu amigo, né? Foi um dos amigos que a emissora trouxe, né? Um presente aí da vida e das escolhas que a gente faz, né? De escolher aí os amigos. Então, gratidão, né? Pela tua amizade, gratidão aí pela... Amigo é aquele que... Vamos resgatar o Padre Elvin aqui. Amigo é aquele que a gente leva ao redor da mesa, né?
0: É verdade.
1: E ao redor da mesa que a gente faz comunhão, ao redor da mesa que a gente partilha a vida, ao redor da mesa que a gente partilha aquilo que é de mais sagrado. Então aí obrigado, né? Por ter me colocado também ao redor da mesa da sua família lá com o Benjamin, né?
0: O Benjamin.
1: Com a Patrícia também, enfim. Também teu pai, tua mãe lá. E assim, da mesma forma, eu já fosse lá várias vezes em casa e gratidão, né, pela tua amizade e em teu nome a todos os amigos. E o que confirma, Josiano, e assim encerra a participação, que não foi tão ruim o trabalho que eu fiz enquanto padre, que de Moçambique até Salto do Jacuí, que foi o mais perto que eu trabalhei, eu tenho lugares para voltar aonde eu deixei famílias amigas. Onde eu deixei amigos. Então, assim, isso confirma que a escolha que eu fiz por um período estar sacerdote não foi de todo ruim, né? As amizades foram feitas e permanecem porque são amizades verdadeiras. E amigo é aquele que é capaz de dar vida pelo outro nas coisas simples do dia a dia. É isso. Feliz dia dos amigos aí a todos os amigos e aos amigos da Jacuí, aos amigos da Sobradinho e aos nossos grandes amigos que são os nossos ouvintes.
0: Que maravilha! Começamos o Que Noite, então.
1: Reflexivo.
0: Da mesma forma, amizade é tudo, né? Irmão da Lua, amigo das estrelas, vamos começar o Que Noite com essa do Zezé?
1: Bora lá, Zezé de Camargo e Luciano ou só o Zezé?
0: Eu acho que essa aí é o só o Zezé.
1: Ah, então, eu coloquei o de Camargo e Luciano sem necessidade.

0: Foi aí o som de Guilherme Santiago Azul. Você ouviu também Zé Dávila e Fabiano. E nesse bloco teve Zezé e Luciano. 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
0: E a Câmara de Vereadores de Sobradinho promoveu hoje a 22ª sessão ordinária do ano. Os projetos que estavam em votação foram aprovados por unanimidade pelos vereadores. Um dos principais destaques da sessão de hoje foi a aprovação do projeto que autoriza o Poder Executivo a leiloar 4 máquinas e equipamentos considerados inservíveis para a administração. Os bens foram avaliados conjuntamente em R$1.551.000.
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faltando 16 para as 9, já estamos de volta aqui no Que Noite da Jacuí. Temperatura está em 19 graus 2 décimos, está quente, faz calor. Vai caindo aquela garoa, aquela instabilidade continua aqui para a região Centro-Serra. Um abraço aí vai para Maria Capelete aqui do bairro Rio Branco, participando do sorteio do Pique da Jacuí, mandando um abraço aí para todos os amigos e amigas pelo Dia do Amigo. Quem mais deixou a mensagem? Olá, tudo bem, Josiano? Aqui é a Doril de Ketzler, Linha Paz é Segredo, Roda aí, Vilseu e Mari Pause, Girassóis, uma abençoada semana para todos. Essa galera que vem para fazer a festa aí, né? O Vilseu e a Mari Pause com toda a banda. Agora no domingão também tem festa de colono e motorista aqui em Sobradinho. Também tem Vilseu Pause dentre as atrações. 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
6: E depois da Copa do Mundo, o Brasileirão está de volta. Nessa rodada, o Grêmio já voltou perdendo para o Mirassol 2-1. Na última sexta, o Internacional nessa rodada entra em campo na quarta, às 9:30 da noite, quando recebe o Cruzeiro. A situação dos gaúchos não é boa no Brasileirão. Após 19 rodadas, o Inter ainda tendo que jogar essa. Os gaúchos somam 21 pontos. O Internacional na 14ª posição, com 21 pontos. Depois vem o Santos também com 21. E depois aparece o Grêmio também com 21 pontos. Depois já vem a zona de rebaixamento, o Vasco com 20 pontos. Essa é a situação dos gaúchos no Brasileirão, que tem o Palmeiras como líder, 41 pontos. Flamengo é o segundo com 34, Fluminense 32 é o terceiro e o Bragantino fecha o G4 com 30 pontos. É o Brasileirão que está de volta.
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